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8: 9:35.
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5: Seis e vinte.
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3: Fala aí, gente boa. Tudo certinho? Tudo bem? Como é que tá sua quinta-feira? Espero que tudo ótimo. Por aqui só alegria, felicidade geral. Quinta-feira chegou e aqui na nossa rádio tem aquele encontro que já virou tradição. Tá começando mais um Violada Sertaneja. Eu sou o Deluca e hoje tem música para quem gosta de viola, de história, de saudade, de estrada e daquele sertanejo que conversa com a gente. Hoje, 10 de setembro, também uma data importante para a comunicação no nosso país. Hoje é dia da fundação do primeiro jornal do Brasil. E olha que interessante, antes do rádio, antes da TV, antes da internet, era o jornal que levava a notícia até as pessoas. Se você é dessa época, você lembra. Hoje a gente faz isso pelo rádio. É bom demais, né? Esse veículo maravilhoso que chega até a sua vida, entra na sua casa sem pedir licença e já leva muita coisa boa. Agora, chega de notícia, gente, porque agora o assunto é outro. É hora de deixar a viola falar. Tá no ar, Violada Sertaneja.
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1: E a gente vai começar a nossa quinta-feira com ela, Roberta Miranda, Marcas. Roberta Miranda é uma das grandes vozes femininas da música sertaneja e ajudou a abrir ainda mais espaço para as mulheres, viu? Bora viajar?

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2: Seis e trinta e um.
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18: 6:35.
19: Olá, meu amigo, minha amiga, estamos chegando aqui mais uma vez para conversar com você, né? Trazer para você e para sua família, para todos que sempre estão por aí, mais uma nova edição do programa O Homem e a Terra, serviço de comunicação do IDR Paraná, que é o Instituto de Desenvolvimento Rural do Paraná e a par Emater. Bom, aqui na produção e apresentação, tô eu, Amarildo Alba, conversando com você nesta quinta-feira de Lua Minguante, 10 de setembro de 2026. Dia Mundial de Prevenção do Suicídio, Dia do Gordo, Dia da Luta contra a Gordofobia e data também, né, do aniversário de Santa Mônica e Mamborê, Santa Mônica que completa 33 anos de sua criação e Mamborê, criado aí um pouquinho antes, né, chega então aos seus 66 anos de emancipação política. Bom, estamos aí num período, né, em que muitos criadores estão fazendo o plantio do milho para produção de silagem. Então vamos chamar logo a participação do extensionista Rafael Cavalieri, do nosso instituto lá em Dois Vizinhos. Ele que vai falar dos cuidados, né, que você produtor tem que ter neste momento da implantação da cultura, a cultura do milho, e também depois na hora de produzir a silagem para ter um alimento de qualidade para fornecer aos seus animais e também com um custo mais baixo. Vamos ouvir o Rafael.
20: Em primeiro lugar, é importantíssimo a escolha do híbrido. É um híbrido
17: que favorece a produção de silagem. Hoje nós temos diversas empresas com híbridos fundamentados para expressar a qualidade de silagem, híbridos próprios para a produção de silagem. Segundo ponto é uma boa fertilidade do solo, um solo mais fértil, mais corrigido, em que é mais cuidado. A tendência é sempre ter uma produtividade maior e também uma produção de qualidade. Outro ponto fundamental que o produtor precisa observar na silagem é o momento de cortar. Ele vai investir numa adubação boa, vai investir num híbrido bom e precisa acertar o ponto de corte, nem muito seco, nem muito úmido. Então isso é um ponto chave em que nós passamos as orientações para o produtor no momento do corte. Durante o corte é importante prestar atenção na quebra do grão, isso é fundamental para uma silagem de qualidade. E o ponto principal que eu chamo a atenção, sempre falo que o grande segredo de uma silagem de qualidade está no momento do ensilamento, que é na compactação. É tirar todo o ar do silo. Então, o grande segredo da silagem de qualidade, depois de feito uma boa lavoura, é a compactação do silo, a compactação do milho lá no silo. E depois, logicamente, no uso do dia a dia, fazer uma retirada de pelo menos uma camada de pelo menos 20 centímetros de área para evitar novos processos de fermentação ao entrar em contato com o ar novamente, com o oxigênio.
19: O zootecnista Rafael Cavalieri deu aí algumas dicas, né, para quem a partir de agora, deste mês de setembro, começa a trabalhar na produção da silagem de milho, fazendo o plantio desta cultura, né? E então a gente aproveita para lembrar que ainda é possível, né, você produtor do sudoeste do estado, participar do torneio regional de qualidade da silagem. O prazo para inscrição termina no próximo dia 20 deste mês de outubro, e você que ficou interessado pode saber mais sobre o concurso, né, e também fazer esta sua inscrição falando com o técnico do IDR Paraná, que trabalha nas regiões de Dois Vizinhos, Pato Branco e Francisco Beltrão. Aliás, o Rafael, né, na conversa que teve com a gente, também explicou quais são aí os ganhos que você, produtor, tem ao participar deste torneio.
17: Primeiro, o que o produtor ganha é conhecer a qualidade da silagem que ele está fornecendo aos seus animais. Isso é o primeiro ponto e talvez o mais importante. O segundo ponto que nós somamos a isso é a orientação técnica em cima do resultado obtido. A partir do resultado, um técnico do IDR vai poder fazer as recomendações e orientações sobre como utilizar aquela silagem da melhor maneira e como proporcionar para a próxima safra melhoria em relação àquela silagem que ele já tem hoje sendo fornecida aos animais. Fora a questão da assistência técnica, do conhecimento do silo, que são os principais, nós também temos premiação em dinheiro para os primeiros colocados, para silagens de melhor qualidade. Tradicionalmente, na região aqui de Dois Vizinhos, nós teremos uma premiação para os três primeiros colocados, de 3 mil, 2 mil e mil reais. E na meso regional, que vai acontecer em Francisco Beltrão, vai ser a premiação tradicional dos 5 mil para o primeiro lugar, 4, 3, 2 e mil reais até o quinto colocado. Então a premiação em dinheiro é mais para incentivar a participação e a motivação, mas o principal é realmente a assistência técnica, que é o que faz a diferença, onde o produtor realmente ganha na produtividade e no uso da silagem que ele possui.
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19: E E agora o recado é para você, meu amigo, para você, minha amiga, que lida com a cultura da soja, também com a cultura do milho, né, na região ali de Londrina, de Cornélio Procópio também. É o seguinte, viu? Na próxima quinta-feira, dia 17, em Alvorada do Sul, o IDR Paraná, com apoio aí de várias organizações parceiras, realiza lá a quinta tarde de campo sobre manejo e conservação do solo e da água e também sobre o uso de plantas melhoradoras do solo. Vai ser no período da tarde, né? Começa lá às 14h, nas propriedades dos agricultores Eduardo Martins e Gustavo Cardoso. Então, né? Este evento será aí uma boa oportunidade para você trocar experiência, né? Conversar lá com os produtores que serão visitados, eles que fazem o consórcio do milho safrinha com capim braquiária e vão explicar os cuidados necessários para a realização do plantio dessas duas espécies e também para o manejo durante o desenvolvimento das plantas. Ainda tem lá o cultivo de plantas melhoradoras do solo, como a aveia, o nabo forrageiro, o trigo mourisco, né? Então, parte da plantação, inclusive, feita em sobre semeadura, sobre a lavoura do milho safrinha. Semeadura feita, né, com uso de drone, e eles vão explicar lá para você como fizeram isso, né? Como fizeram este plantio usando esse recurso que é o drone. Ah, também vamos ter nesse dia de campo, ou nesta tarde de campo, o pesquisador Dr. César Francisco Araújo Júnior, falando sobre construção do perfil do solo, o extensionista Celso Cerato, lá de Maringá, que com frequência, né, participa aqui do nosso programa, vocês conhecem ele, o Celso falando sobre cultivo de mix de plantas melhoradoras do solo e o plantio dessas espécies usando a tecnologia da sobressemeadura, e o pesquisador Dr. Ivan Bordin explicando, né, como melhor fazer a semeadura e o manejo do capim braquiária no consórcio com o milho safrinha. Então, né, você que é da região de Londrina, também de Cornélio Procópio, e ficou interessado em participar desta quinta tarde de campo sobre manejo e conservação do solo e água, que acontece na próxima quinta-feira, dia 17, em Alvorada do Sul, pode saber mais sobre a programação do evento e também como chegar nas propriedades aí dos agricultores Eduardo Martins e Gustavo Cardoso, né? Eles que vão sediar lá, vão ceder a propriedade para a realização do evento. Então você pode saber mais sobre tudo isso falando com um dos nossos técnicos, né, que trabalham na região ali, como eu disse, de Londrina, ou Cornélio Procópio. Também falando com o Reinaldo, né, que é o extensionista que atua no município de Alvorada do Sul. Era esse, né, o recado que a gente tinha para hoje. Vamos ficando por aqui, desejando a todos vocês uma ótima quinta-feira e até amanhã, quando estaremos aqui de volta, né, para conversar com você, trazer aí para você, para todos, né, mais uma nova edição do programa O Homem e a Terra. Forte abraço, fiquem com Deus e até lá.
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3: Vamos pra mais uma sequência com Marcelo Aguiar, Duas Paixão, trazendo mais um som do passado pra você aqui no nosso Violada. Música.

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11: 7:31.
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15: E aí, moçada do campo, que energia boa ter vocês sintonizados aqui com a gente no Agronejo, o programa que te deixa por dentro de tudo que rola no universo que move o nosso Brasil. Sejam muito bem-vindos à nossa companhia, sempre com as informações mais quentes e relevantes para você, que tá aí na lida diária, fazendo o agronegócio acontecer.
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15: Para começar a nossa conversa, vamos direto pro que interessa no mercado pecuário. A gente sabe que o setor não para, né? E a notícia que chega é que o preço do boi gordo iniciou a semana com um cenário de estabilidade. Essa é uma informação importante que vem direta da Scott Consultoria.
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15: Após o feriadão de Dia da Independência, o que se viu foi um mercado com uma movimentação de negócios um pouco mais calma, com poucas transações sendo realizadas. É o reflexo de um período que sempre pede um pouco mais de atenção e análise para quem está nesse segmento. Seja você produtor, pecuarista ou trabalhando em frigoríficos. Um momento de observação para a gente entender os próximos passos.
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15: E com essa atualização do mercado do boi gordo, a gente encerra a primeira parte do nosso agronejo. Mas não se afaste não, porque o programa está só começando e ainda temos muita informação para compartilhar com você. É rapidinho, a gente volta já.
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11: 7:32.

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10: Direto do coração do agronegócio brasileiro, a gente segue de olho no mercado, trazendo as informações que realmente fazem a diferença para você, produtor, que nos acompanha aqui no Agronejo.
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10: E olha, falando em mercado, a gente tem um cenário que merece sua atenção. O preço da soja, por exemplo, em Paranaguá, um dos nossos grandes portos de escoamento, se manteve ali firme, nos R$160 a saca. É um valor que mostra uma certa estabilidade, viu?
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10: As negociações, depois daquele feriado recente, tiveram pouca oscilação. Isso significa que o mercado, apesar de todos os movimentos, encontrou um ponto de equilíbrio, pelo menos por enquanto, mantendo esse patamar para a saca da soja lá em Paranaguá.
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10: A gente segue acompanhando tudo de perto e na próxima parte do nosso programa Agronejo tem mais novidades e análises para você. Não saia daí, a gente volta já.
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12: E agora tem uma moda que já chega com o título daqueles que despertam curiosidade. Marciano, amor clandestino. É aquele que, quando a gente conta a história, já vem acompanhado de segredo. Bora?
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0: Roberto e Mineirinho, uma lágrima na garganta pra gente fechar mais uma sequência, mais um bloco aqui no nosso Violada, e daqui a pouquinho eu já volto cantando mais emoção, porque eu canto daqui também, viu? Cantando mais emoção e trazendo mais saudade pra você na sua quinta-feira.
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1: 7h52.
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8: Estamos de volta no Agronejo, seu ponto de encontro com as informações que movem o campo e a nossa mesa.
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8: E olha só que interessante, tem um quitute que é paixão nacional e que tem até uma data especial dedicada a ele.
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8: Estou falando da esfirra, um dos quitutes mais amados pelos brasileiros. Essa iguaria deliciosa, que faz parte do nosso dia a dia, tem uma origem super rica, lá no Oriente Médio. É uma história de sabor que atravessou fronteiras, conquistou paladares e hoje é presença garantida em qualquer momento de descontração. E para quem gosta de colocar a mão na massa, dá para preparar uma versão caseira que é uma delícia. É uma forma de valorizar os ingredientes frescos que vêm direto da produção rural, não é mesmo? O agro nos oferece tanta variedade, né? De temperos a farinhas, tudo para deixar sua esfirra ainda mais saborosa.
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8: E essa foi a nossa parada saborosa por aqui nesta parte do programa. No próximo trecho, a gente segue com mais notícias e novidades do mundo que alimenta o Brasil. Não saia daí, o Agronejo continua.
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9: Vamos abrindo agora com Lourenço Itabaí, Noite de Amor, música que já chega com aquele clima de romance que o sertanejo sabe contar tão bem. E a viola é a nossa companheira de todos os dias, né?

0: começou a quinta-feira fechando mais uma sequência Tião Carreiro e Praiano, final dos tempos, ó. Depois dessa eu vou aproveitar enquanto o tempo ainda tá bom e continuar o Violada, viu? Daqui a pouquinho a gente já volta com mais moda boa.
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1: 8 e 12.
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25: Amigo do agronejo. Estamos juntos por aqui para mais informações importantes que movimentam o campo.
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25: E olha só que dado interessante que chega pra gente. As cooperativas de crédito estão assumindo a liderança nos desembolsos do Plano Safra 2026/27.
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25: Isso acontece num início de ano safra que tem sido marcado por uma maior restrição e também uma seletividade dos bancos na hora de conceder novos financiamentos rurais. Essa postura mais cautelosa do mercado bancário, por conta de como o cenário se desenha, é uma realidade. E é nesse contexto que as cooperativas ganham destaque, se mostrando um parceiro fundamental para o produtor rural. Elas estão ali, firmes, garantindo que o investimento necessário chegue ao campo, mesmo com o mercado tradicional um pouco mais retraído. Essa é uma notícia que mostra a força e a importância do cooperativismo no agronegócio brasileiro, um pilar que se mantém sólido e atuante para o desenvolvimento do setor. É a parceria que faz a diferença, não é mesmo?
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25: A gente segue de olho em tudo o que acontece no agro. Daqui a pouco tem mais para você. Pode aguardar.
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26: Hora de mais saudade, mais emoção. Seu rádio continua levando só moda boa. Agora com Rei Gaspar e Majestade, a Ferro e Fogo. Moda com título forte que já entrega a intensidade da história que tá vindo por aí, viu?

0: Vamos parada dura com Amor de Violeiro. Esse aí deve ter viola no meio da conversa, hein? Tem moda que fala de amor, de saudade, tem moda que faz a gente lembrar alguém. Violada é assim. E daqui a pouquinho a gente continua.
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4: 8 horas e 30 minutos.
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5: E a gente segue por aqui falando de inovação no agronegócio.
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5: E olha que ideia interessante para combater o desperdício de alimentos. Já pensou em um Tinder das frutas? Pois é, essa é a proposta de uma plataforma que está ganhando destaque.
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5: No lugar dos famosos matches amorosos, essa ferramenta promove o encontro entre frutas e hortaliças. Ou melhor, entre quem produz e quem pode consumir ou comercializar. É uma iniciativa que troca encontros românticos por oportunidades de venda, troca e até mesmo doação. O nome da plataforma é Quinta e ela foi criada justamente com o objetivo de reduzir o grande volume de alimentos que acabam sendo descartados. Uma ideia que une tecnologia e sustentabilidade, mostrando que o agronegócio está sempre buscando novas soluções para desafios antigos. É a modernidade chegando ao campo, conectando produtores e consumidores de um jeito prático e eficiente. Uma aposta inteligente para um futuro com menos desperdício e mais aproveitamento.
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5: Muito obrigado pela sua companhia e até a próxima vez que a gente se encontra por aqui.
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6: Vamos pra mais uma sequência agora com Biá e Dino Franco, com Baldrana Macia, lindo clássico da nossa música sertaneja.

0: Conversando com o Dalvan, 0900 ao amor. Antigamente tinha telefone para tudo, né? Hoje é mensagem, áudio, WhatsApp, chamada de vídeo. Só que quando o assunto é amor, será que algum número ainda resolve, hein?
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0: E chegou a hora do último bloco do nosso Violada Sertaneja, abrindo com uma música que já virou uma verdadeira lição de vida. Sérgio Reis e Filhos, tocando em frente. Música que todo mundo conhece, hein? Uma grande canção de Almir Sater, Renato Teixeira, se tornou um dos grandes clássicos da nossa música brasileira. Daquelas músicas que parece conversar diretamente com a vida, né? Bora viajar e matar a saudade?

0: E Olada continua trazendo essa daqui, ó.
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0: 8:57. Hora de saber como vai o tempo e a temperatura.
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0: 8:57 em Clevelândia, no sudoeste do Paraná. Tempo encoberto com chuvas. E a temperatura é de 17 graus. 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
0: 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E agora a gente sai lá do Bock, da Barão do Rio Branco, e vai direto para Curitiba, Rede Aerp de Notícias, onde o companheiro Mauro Conte tem as informações do tempo em parceria com o CIMEPAR. É com você, Mauro.
2: Previsão do tempo.
3: A quinta-feira será de tempo instável em todo o Paraná, com condições favoráveis para ocorrência de tempestades em todas as regiões do estado. O risco para eventos de maior intensidade é mais elevado, principalmente nas regiões oeste e noroeste. A presença de muita nebulosidade e a ocorrência de chuva devem manter as temperaturas com pouca variação ao longo do dia. Paranavaí.

0: e Umuarama chegam aos 27 graus, enquanto Maringá tem máxima de 27, Londrina 25. No oeste, Cascavel chega aos 22 e Foz do Iguaçu aos 24 graus. No centro-sul, Guarapuava fica entre 16 e 18 graus e aqui na capital, a mínima é de 16 e a máxima de 20. No litoral, Paranaguá varia de 17 a 20 graus nesta quinta-feira. Forte abraço para você e até amanhã. De Curitiba, Mauro Conte, com informações da Rede AERP.
1: Valeu, Mauro. Daqui a pouco eu te chamo outra vez no Jornalismo da Progresso, que começa em seguidinho, nosso canal aberto, edição da quinta-feira. Clevelândia tem uma quinta-feira, 10 de setembro, de tempo encoberto com chuvas. Até às 7 horas da manhã, ou seja, das 7 horas de ontem às 7 horas da manhã de hoje, choveu 65 milímetros no centro da cidade de Clevelândia. Neste momento, chove em Clevelândia, 17 graus é a temperatura, a mínima, 6 horas da manhã, foi de 16 graus e a máxima não passa muito dos 20 graus neste dia de quinta-feira. Novo boletim do tempo, você acompanha dentro de aproximadamente 20 minutos, quando estaremos conversando com o Peter Scheuer aqui no programa direto do Oeste de Santa Catarina. É dentro do programa Canal Aberto, que começa em seguidinha aqui na sua.
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9: Sonhe. Seja otimista. Procure subir. E espere sempre que o melhor lhe aconteça. Embora as aparências sejam contrárias, confie em Deus, que está dentro de você. Porque nele existe a solução de todos os seus problemas. Olhe para o lado certo da vida, para a felicidade e o progresso, e não detenha jamais sua subida. Seja otimista e há de vencer.
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0: confira aí, 9:15 da manhã, tempo instável nesta manhã de quinta-feira, o melhor dia da sua vida. Sabe por quê? Porque felicidade, meu amigo, é acordar e receber do Criador mais um dia de vida lindo que só, com chuva, mas lindo, hein? É ter saúde, é ter paz, é ter amor e viver em plena gratidão, agradecendo diariamente. É saber que mesmo nos dias mais difíceis das nossas vidas, existe um ser superior, né? Existe o nosso paizão aí cuidando de tudo e de cada detalhe. Por isso, bom dia para você. Porque cada dia, meus amigos, é um recomeço. Se ontem você foi infeliz, ressurge hoje a possibilidade de reverter a situação. Se ontem você somente verteu lágrimas, surge a chance de colher sorrisos. Porque se tudo deu errado ontem, ficou no ontem, tudo foi ontem. Hoje, lembre-se, é um novo dia, hein? Hoje é um novo dia cheio de oportunidades de vencer. Hoje é um novo dia cheio de oportunidades para sorrir e ser feliz. Então não se permita perder esta chance. O dia de hoje nunca mais voltará.
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0: Estamos de olho no seu dia, estamos de olho aí na sua atividade, estamos de olho no seu lazer, tudo isso não passa despercebido a nossa ação, a nossa equipe que trabalha desde cedo para sermos uma boa companhia para você. A gente sabe que não é o melhor e nem o maior, mas a gente preparou para hoje um programa com muito cuidado para você sentir a importância da comunicação na sua vida, meu amigo, minha amiga. E não é por acaso que nós estamos na sua companhia, não é não, né? É porque as circunstâncias assim o definem e porque o dono do mundo assim quis que a gente estivesse vivo, né? Para viver as emoções de mais um dia na sua companhia. Obrigado por você escolher a faixa 106.9. Aqui nós trabalhamos por você. Aqui não tem fake news e nem o sensacionalismo que vulgariza. Aqui a gente não trabalha meia boca, não. A gente é profissional 100%. E não esqueça das oportunidades que hoje estão sorrindo para você. Saia para abraçá-las. Oportunidades são como ondas de rádio. Se você não sintonizar, meu amigo, nada vai acontecer. E aproveite este dia lindo e chuvoso aí de quinta-feira e plante amor e paz e colha paz e amor. Olha, a chuva aí sugere o seguinte: viver não é esperar a tempestade passar. Então aprenda como dançar na chuva. Hoje, um dia excelente para você aprender a sua dança da chuva. Então não fique chorando pelo que você perdeu. Lembre-se, você está vivo e a batalha não terminou. Viva o dia de hoje, eu falei. Dia de hoje. De ontem já foi, o amanhã nem chegou ainda. A esperança termina quando você para de sonhar. Então continue sonhando e vivendo o dia de hoje.
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0: É, eu sou o jornalista Mauro Fernando. Tenho um prazer enorme em poder estar dividindo esses momentos de comunicação com você, narrando fatos para você aí do nosso dia a dia, né? Trazendo a informação séria e comprometida com a verdade para que você possa tomar suas decisões aí neste dia de quinta-feira e trazendo muita amizade através do rádio. A nossa equipe está reunida, está trabalhando desde cedo para que esse programa possa chegar agora até você e abraçar calorosamente cada um dos nossos ouvintes. desejando ótimo tudo para vocês. Trabalham conosco nesta manhã de quinta, Marlon Machado na produção sonora musical, na programação também, reportagens do Mauro Conte e do Claudemir, efeitos de estúdio do Albari, a Catiele, nossa arrumadeira, e os locutores comerciais, o Celso Alinde, a Liz Oliveira, o Flávio Lucas, trazendo aqui as mensagens publicitárias dos nossos anunciantes. Nesta quinta de chuva, hein? No caminho da rapaziada, pegue o seu guarda-chuvinha e vamos que vamos. Chove em Clevelândia, 17 graus é a temperatura aqui no centro da cidade nesta manhã de quinta-feira. A mínima foi de 16 graus às 6 da manhã. Máxima pode passar dos 20, até 21 graus, hein? E a sensação térmica é de 17 graus, está similar à temperatura real. Ventos sopram uma velocidade de 6 km horários, rajadas de 19. A direção do vento é 349 graus, ou seja, de norte para sul. O nascer do sol foi às 6h31, não deu para ver, né? Tava nublado e chovendo. O pôr do sol, 18h20. A umidade do ar é 100%, o ponto de orvalho é de 16 graus agora. Visibilidade, toma cuidado, hein? É só de 6 quilômetros. A lua é minguante, a partir de amanhã nós temos a lua nova a mandar no pedaço. E a pressão atmosférica de 1014 hectopascais. E não esqueça, informações importantes para quem interessar possa nesta manhã de quinta-feira. E não esqueça que a vida é passageira como a dor, hein? Bela como o amor, simples como eu, mas importante como você. Por isso, lute, perdoe, ame, conquiste, aproveite em cada segundo. Se você tiver que escolher entre ser feliz ou ser importante, escolha ser feliz. Sabe por quê? Porque importante mesmo, você já é.

0: E a informação continua desfilando no seu rádio. Confira a hora e a temperatura. Agora 9:23, temperatura de 17 graus, chove em Clevelândia, então vamos conferir.
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0: É com ele que a gente vai conversar, né? Com o Peter Scheuer, que está lá na sua estação meteorológica entre os municípios de Guatambu e Chapecó, no Grande Oeste de Santa Catarina. Ele vai trazer as informações do tempo, os recados do tempo para hoje, amanhã, sábado, domingo. Como é que vai se comportar o tempo a semana que vem, hein, Peter? Bom dia para você.
3: Bom dia. A presença de uma área de baixa pressão associada ao fluxo de ar quente e úmido transportado da bacia da Amazônia em direção à região sul do Brasil através da corrente de jato de baixos níveis favorece a organização de inúmeras e múltiplas instabilidades. Portanto, chove a qualquer momento desta quinta e sexta-feira. São chuvas que vão e voltam, podendo vir acompanhado de trovoadas, granizo e vendavais. Lembrando que ocorrem algumas breves melhorias, essas tempestades, esses temporais acabam se tornando mais ativos em um ou outro ponto da região, então é bom ficar bastante atento. Durante o decorrer dessa sexta-feira, nós vamos ter a organização de uma nova frente fria, portanto, temporais e tempestades são previstas e essas tempestades podem vir com força, podendo vir acompanhado de algum granizo, algum vendaval, chuvas mais fortes que podem trazer transtornos associados a alagamentos, enxurradas, deslizamento de terra, queda de barreira, enchente, principalmente em rios de pequena a média proporção. O vale do Rio Iguaçu, por exemplo, é uma área que está bem sujeita a ter problema em relação à enchente, então muita atenção. E vai seguindo com um tempo mais instável, mais seco durante o decorrer aí do fim de semana. O sábado o tempo melhora e no domingo também é bom, mas pontualmente alguma pancada rápida não dá para descartar mais para o final do dia. Peter Scheuer, meteorologista, com a previsão do tempo.
0: Valeu, Peter. Você volta entre 11 e meio-dia no Repeteco do Tempo. Para quem não ouviu bem cedo, né? 8:57, não ouviu agora, 9:25, pode ouvir lá entre 11 e meio-dia, quando a gente repete, porque os ouvintes de rádio, eles se renovam a cada instante, sempre num oferecimento de Moinhos Hermann.
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0: Na sua rádio 106 é hora da utilidade pública, da prestação de serviços. A nossa bolsa de emprego está no ar e eu vou ligar você agora com a redação da Progresso, porque o repórter Claudemir já está de posse das informações liberadas pelo Cine para a gente saber quais são as vagas de emprego hoje existentes na Agência do Trabalhador, que faz a intermediação de mão de obra em todo o Brasil, faz aqui em Clevelândia também. Claudemir, bom dia.
9: Bom dia, Mauro, amigos ligados então na Progresso, né? Vamos lá com as informações do Cine, que já começou as atividades por lá a partir das 7 horas da manhã, né? Bom, segundo a equipe do Cine lá, o Felipe nos repassou aí, né? Que é praticamente a mesma lista de vagas de ontem, né? Uma semana curta. As atividades do Cine começaram ontem, na quarta-feira ainda, né? Então, e não temos também agendado para hoje, quinta-feira, e também para amanhã, sexta-feira, entrevista das empresas. Pode surgir, né? Se esse contato das empresas acontecer com o Cine, a gente estará repassando para vocês aí, né? Aqui na programação da Progresso. Bom, o Cine está trabalhando no mesmo horário, das 7 horas da manhã até as 13 horas, né? O Cine também lembra, né? Você que tem qualquer tipo de deficiência também pode manter contato com o Cine. Há algumas vagas, pessoas para qualquer tipo de deficiência, mantém contato com o Cine também, tá? Eles têm lá também empresas que contratam. Então, é só visitar o Cine em qualquer horário, né? Durante toda a semana, das 7 até as 13 horas. Bom, vaga no momento para eletricista, aí tem que ser um profissional, né? Um profissional da área aí, um eletricista. Outra vaga para operador de caixa para supermercado, aqui na cidade mesmo. Auxiliar de depósito, uma vaga para repositor de hortifruti. O empacotador também necessita, tem vaga por lá. Para repositor, atendente de panificadora e um vendedor aí. Um vendedor para máquinas agrícolas. São essas vagas que você vai conferir de pertinho, visitando o Cine Clevelândia hoje, nesta quinta-feira. Vai lá que o Cine aguarda a sua visita. Não esquece de levar seus documentos pessoais, né? Principalmente sua carteira de trabalho também. Você que é maior de idade, já tem seus 18 anos para cima, né? Bom, repetindo, vaga para eletricista, operador de caixa para supermercado, auxiliar de depósito, repositor de hortifruti, empacotador e repositor também, atendente de panificadora, vendedor para máquina agrícola. Vai no Cine, homens, mulheres, vai lá e tira suas dúvidas também. O Cine trabalhando no mesmo horário, né? Das 7 horas da manhã vai até as 13, até 1 da tarde. E o WhatsApp pode mandar uma mensagem lá, né? De texto ou de áudio, que é o 463252-1221. 463252-1221, para você tirar outras dúvidas com a nossa Agência do Trabalhador.
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0: Para você saber mais e melhor, é hora de conferir a hora e a temperatura. 9:33, 17 graus e a temperatura, chove em Clevelândia. Viatura da Polícia Militar é notícia no boletim de acidentes de trânsito das últimas 24 horas. Uma viatura do Batalhão da Polícia Escolar Comunitária da Polícia Militar se envolveu em um acidente de trânsito na tarde de ontem na PRC-180. É o que informa a Polícia Rodoviária Estadual, entre Francisco Beltrão e Dois Vizinhos. Segundo informações da PRE, o veículo da Polícia Militar era ocupado apenas por um policial que seguia no sentido Beltrão, quando, por motivos ainda não informados, a viatura saiu da pista e capotou às margens desta. A policial não sofreu ferimentos. Mesmo assim, ela foi atendida pelo Serviço de Atendimento Móvel de Urgência, o SAMU, e encaminhada à Casa Hospitalar para avaliação médica. Ainda conforme as informações da PRE, a policial retornava de funções administrativas quando ocorreu o acidente. No momento do sinistro, chovia na região, deixando a pista molhada e escorregadia. As circunstâncias que provocaram a saída de pista e o tombamento da viatura da Polícia Militar não foram informadas. As causas do acidente agora passam a ser averiguadas. 9:34, horário.

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2: É, confira a hora, 9:35, três presos em operação policial na PRC-280 em Mariópolis. É o que informa o 3º BPM com sede em Pato Branco e também a 12ª Companhia Independente de Polícia Militar é de Palmas. Duas ocorrências resultaram em prisões durante uma ação conjunta do 3º Batalhão da Polícia Militar de Pato Branco e da 12ª Companhia Independente e da Agência de Defesa Agropecuária do Paraná, ADAPAR, realizada ontem, quarta-feira, na PRC-280, em Mariópolis. Na primeira ocorrência, os policiais abordaram um Gol de cor prata, ocupado por dois homens, respectivamente de 22 e 23 anos. Durante a vistoria no veículo, foi localizado no assoalho do passageiro, escondido entre peças de roupa, um tablete de maconha, pesando quase meio quilo. Os dois ocupantes do veículo receberam voz de prisão por tráfico de drogas e foram encaminhados, juntamente com o carro, celulares e a droga, 12ª Central Regional de Flagrantes, na 5ª Subdivisão Policial, lá em Pato Branco. Em outra abordagem, as equipes vistoriaram um Jetta, veículo Volkswagen de cor branca, e conforme a Polícia Militar, o motorista informou inicialmente que transportava perfumes. Durante a fiscalização, no entanto, os policiais encontraram uma caixa com 65 cigarros eletrônicos, produtos de importação e comercialização proibidos no Brasil. O motorista recebeu voz de prisão por contrabando. O veículo e os cigarros também foram apreendidos e agora estão sendo encaminhados à Receita Federal de Dionísio Cerqueira. 9:37 na Progresso FM.
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2: Tempo chuvoso, 17 graus é a temperatura no centro da cidade de Clevelândia. Depois do break que vem aí, tem mais informações para sua atualização diária e também vamos trazer a nossa mensagem do dia para você.
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2: 9:39.
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0: Hora certa da Progresso para você que tá ligado aí, hein? 9h46 agora pelo horário de Brasília e vamos saber das novidades do mês do cliente, da semana do cliente, que aqui a Quero Quero tá oferecendo para você, cliente, que é a razão de existir da loja. 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
0: Aqui na Progresso são 9h52, 17 graus é a temperatura.
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9h54, pelo horário de Brasília, e cá está o nosso quadro de conversa aqui no nosso programa. E vamos falar do lugar à mesa, hein? A mesa na hora da refeição? O que é que você acha? Será que a gente tem assunto para falar a respeito disso? Pois é, a Bíblia é o livro mais lido e o livro mais vendido em todo o mundo também, lembra isso. Lá no livro de Lucas, Novo Testamento, capítulo 24, nos versos 30 e 31, está escrito: quando estava à mesa com eles, tomou o pão, deu graças, partiu-o e o deu a eles. Então os olhos deles foram abertos e o reconheceram, e ele desapareceu da vista deles. Lucas 24 é a sugestão de leitura para você no dia de hoje, você que gosta de ler a Bíblia. Meu amigo, minha amiga, a mesa, a gente sabe, né? É um local repleto de potencial para, primeiro, comunhão, diálogo, proximidade, pertencimento, encontro e afetividade. Para ficar nesses aí, eu poderia citar mais que propicia esse encontro à mesa. Além disso, demonstra o quê? Fartura, se a gente tem comida na mesa, né? Provisão.

Posteriormente, os dois insistiram que o mestre ficasse com eles. Então, quando se assentaram à mesa para a refeição, depois de dar graças pelo momento, os olhos deles se abriram e eles reconheceram de fato que aquele era o mestre, que havia ressuscitado, e foi justamente a mesa onde tiveram essa revelação. Recordações, meus amigos, recordações de almoços em família, quantos, né? Visitas e cafés de domingo e outros dias são tesouros da nossa memória. Ter esses momentos à mesa gera lembranças preciosas e duradouras, eu diria. Em minha infância, as lembranças à mesa são escassas, mas pela graça do Criador eu posso criar essas memórias com a minha esposa, meus filhos, agora minhas netas, meus amigos, não é? À mesa temos mais intimidade, tornamo-nos mais próximos, mais fortes e mais confiantes. Não é verdade? Você não pensa assim? Ela é um lugar de comunhão, a mesa, de olhar nos olhos, de abrir o coração. E hoje eu convido você a refletir sobre suas próprias experiências à mesa, especialmente nos cafés, almoços, jantares, refeições especiais, nós diríamos, né? Pois são momentos mais que especiais do que parecem e vão muito além de uma refeição apenas. Falam a respeito da intimidade, relacionamento e comunhão. Então, crie memórias à mesa, meu amigo, minha amiga. Fortaleça os laços e viva momentos inesquecíveis com quem você tanto ama. Estar à mesa é criar oportunidades para viver em comunhão. Pense nisso, meu amigo. Pense nisso, minha amiga. Mas pense com carinho, hein? Pense, reflita bastante e repita com o nosso programa aquela frase de todo dia aqui no nosso canal aberto. Apesar de tudo e sob todos os pontos de vista, eu vou indo cada vez melhor e melhor em todos os sentidos. Diga e acredite que hoje você está melhor do que ontem e pior do que amanhã. Porque amanhã você vai estar muito, muito, muito melhor do que hoje. E ande para frente e olhe para o alto. É de lá que vem a luz que ilumina o meu e o seu caminho de vitórias, vivendo um dia de cada vez, e todos eles na presença do Mestre.

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2: A hora e a temperatura no centro de Clevelândia. 10:01 pelo horário de Brasília, 17 graus e a temperatura, tempo instável.
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2: 10 e 2 no mês mais gaúcho do ano, para gaúchos e gaúchas de todas as querências, Daniel Cavalheiro e André Teixeira cantando aqui no programa Um Rio Grande Crioulo. Depois tem o trio Parada Dura e Mato Grosso e Matias, se for passar em Goiânia. E Oficina G3 fala da indiferença. Bom dia pra você.

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28: 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E nós vamos trazer neste espaço o que o Fundo Social da Cressol tem feito pela nossa comunidade aqui de Clevelândia. Na última quinta-feira, uma semana atrás, várias entidades sem fins lucrativos do município de Clevelândia receberam ajuda em dinheiro deste Fundo Social da Cressol. O repórter Claudemir foi conferir e traz os detalhes de mais uma entidade que recebeu benefícios do Fundo Social da Cressol.
29: Eu converso neste momento com a prof, né? Ela treinadora, né? Ela faz parte da Laudemira. Ela que faz parte da FV Clevelandia, que é futsal e voleibol clevelandês, que também foram contemplados pela Cressol Clevelandia. De forma que vocês veem, então, essa conquista, né? Creio que vai dar uma força muito boa com a sua garotada, né? Com esse pessoal que participa do vôlei e também do futsal aqui na cidade. Boa tarde.
30: Boa tarde, Cacá. Tudo bem?
29: Tudo bem.
30: Nós trabalhamos com os meninos do futsal, dos 15 aos 18 anos no Departamento de Esporte de Clevelândia. Então eles têm treinamento lá na segunda, quarta e sexta, das 18 horas até as 20 horas. E nós solicitamos a Cressol os uniformes de treinamento deles, para padronizar os treinos. Então a Cressol já veio há algum tempo nos auxiliando nos uniformes de jogos e agora eles nos vão auxiliar com os uniformes de treinamento dos nossos meninos.
29: E também tem voleibol aí, né?
30: Tem o voleibol masculino, que faz parte de nós. Inclusive, no fim de semana passado, agora domingo que passou, nós fizemos um campeonato de vôlei. Veio até 4 times de fora, 2 de Cleveland, também fazem parte da nossa equipe. E trabalhamos com essa garotada aí do Departamento de Esportes. Estamos lá sempre tentando levar o melhor para eles.
29: É, se não me engano, vocês participaram também de eventos a nível estadual, né? Com o nosso futsal, né?
30: Sim, nós participamos do Campeonato Paranaense de Futsal com a categoria sub-17 e a categoria sub-18. Inclusive, nesse mês eles estão com a agenda cheia. Amanhã nós temos jogo contra a Medianeira, daí na outra semana nós temos em Guarapuava contra o CAD, daí nós temos São Mateus do Sul e nós temos em Sarandi. Então eles vêm viajando aí o Paraná todo, jogando futsal, que é a categoria deles. Eles gostam muito disso, se dedicam e fazem a prática do esporte, que é muito bem para a nossa vida.
29: E vem as despesas financeiras, esse dinheiro aí, esse recurso que a Cressol está destinando, vem muito bem, né?
30: Sim, vem muito bem. A Cressol é a nossa grande parceira e a gente sempre está aqui, uma grande companheira. Desde que nós iniciamos lá atrás com o projeto, eles foram nossos companheiros nos auxiliando.
29: Garotada interessada, que não fazem parte ainda do grupo, é só manter contato com vocês?
30: Sim, é só manter contato com nós. Tendo dos 15 aos 18 anos, nós atendemos lá no Departamento de Esportes.
29: Parabéns pelo trabalho.
30: Muito obrigado. Por Cleveland, né? Por nossa garotada.
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28: É com chuva e tudo das ruas da cidade. Vamos saber onde é que está o repórter Claudemir com a informação.
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28: Às 10h29 tem Chiquito e Bordoneio com Paulinho Mocelin. A morena, hein? É, tá chegando aí a morena do rodeio. Bom dia

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2: Às 10h32, 17 graus é a temperatura. Chove em Cleveland, hein? Agora mudou para 18. 18 graus é a temperatura. Depois do intervalo, tem jornalismo. Suspeito de tentativa de homicídio que tentava fugir para a Paraíba é preso em Palmas. Eu conto os detalhes para você daqui a pouquinho.
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2: 10h33.
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0: É a nossa central chamando com mais informações. Hora, tempo e temperatura. Agora 10h42 no centro de Clevelândia, 18 graus e meio, tempo instável. Suspeito de tentativa de homicídio que tentava fugir para Paraíba é preso no município de Palmas. A informação vem da Polícia Civil lá da cidade de Palmas, informando que prendeu ontem, quarta-feira, um masculino que é suspeito de ter esfaqueado um colega de trabalho na cidade de Erval do Oeste, em Santa Catarina. Ele tentava fugir para o estado da Paraíba. O crime ocorreu no último domingo, quando um jovem foi esfaqueado no interior de Erval do Oeste. Ele foi levado à casa hospitalar por colegas de trabalho, sendo submetido a uma cirurgia de urgência. Após uma discussão por motivos banais, o suspeito desferiu um golpe de arma branca no abdômen da vítima. Após o crime, o indivíduo fugiu até a cidade de Palmas, onde iria embarcar em um ônibus para fugir para o estado da Paraíba, seu local de origem. O homem foi abordado por uma equipe da Polícia Civil de Palmas enquanto estava escondido no estacionamento de um supermercado na cidade palmense. Ao perceber a aproximação, o suspeito tentou fugir correndo, mas foi perseguido e preso pelos policiais civis. A localização do suspeito ocorreu por meio de uma operação integrada entre as Polícias Civil e Militar de Santa Catarina e de Palmas, contando com o suporte da Delegacia de Investigações Criminais, o DIC, de Joaçaba, Santa Catarina, e de delegacias de Cordilheira Alta, Abelardo Luz e Palmas, além do suporte técnico do Núcleo de Investigações Qualificadas do Paraná. O indivíduo foi conduzido ao sistema penitenciário, onde está à disposição da Justiça. 10h44.
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0: Bora para as ruas da cidade. Chovendo, mas o repórter Claudemir está pronto para informar. Onde é que você se encontra, Claudemir?
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2: É, te acompanha, te informa, informa a hora, a utilidade pública, a prestação de serviços e a notícia. Depois do intervalo você vai ficar sabendo, hein? Jogadores do Atlético e do Coritiba aqui no Paraná entram na convocação de Ancelotti para a seleção brasileira. Eu conto mais para você daqui a pouquinho.
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2: Para você saber mais e melhor, hora e temperatura. 10h58, 18 graus e a temperatura, tempo instável. E agora vamos ao giro esportivo. E é com você, meu caro Mauro Conte.
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2: A revista France Football divulgou os 30 concorrentes à Bola de Ouro de 2026. O Brasil está representado por Vini Júnior, Gabriel Magalhães e Marquinhos. Rafinha ficou fora da lista. O PSG é o clube com mais nomes entre os indicados, com 9 jogadores ligados ao elenco da última temporada. Lionel Messi volta à disputa depois de ficar fora em 2024 e 2025, enquanto Cristiano Ronaldo segue ausente desde 2022. A cerimônia de entrega será no dia 26 de outubro em Londres. No feminino, a goleira Lorena é a única brasileira indicada e também concorre ao prêmio de melhor goleira. E atletas ligados à dupla Atletiba foram chamados por Carlo Ancelotti para compromissos da seleção brasileira. A convocação reforça a presença do futebol paranaense no radar da equipe nacional em meio ao novo ciclo comandado pelo treinador italiano. Entre as novidades estão o goleiro Pedro Morisco, 22 anos, do Coxa, e Arthur Dias, do Atlético Paranaense. A lista faz parte da preparação do Brasil para os próximos amistosos internacionais. A seleção ainda enfrenta Austrália e Índia, antes dos compromissos de novembro contra o Japão e Singapura, que serão os últimos jogos do Brasil em 2026. Grande abraço para você, uma ótima quinta-feira e até amanhã. De Curitiba, Paulo Conte, com informações da Rede AERP.
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2: E o repórter da Progresso, caçador de notícias, o repórter Claudemir, continua se deslocando pelas ruas da cidade. Conta onde você está agora, Claudemir.
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3: E tem lançamento no programa, são 11 horas e 4 minutos, hein? Danilo e Davi, Eu Não Sou Terapia. Bom dia pra você. Com chuva e tudo,

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15: De novo, das ruas da cidade para o ouvido do povo, a informação que chega com o repórter Claudemir das ruas de Clevelândia.
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16: É, vamos lá, aproveitando mesmo mais um destaque pra você que está ligado no Canal Aberto.
18: A partir deste momento, com vocês,
19: Clube do Rei.
18: Eternamente Jovem Guarda.
15: E o rei tá aqui cantando pra você. 11:18. Volta, bom dia, boa quinta-feira.

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5: 11:23.
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24: 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A gente abre linha agora para o Mauro Conte, que está lá em Curitiba, trazendo informações direto da Rede Aerp. Alô, Maurão, bom dia.
26: Olá, muito bom dia, uma excelente quinta-feira para você ligado aqui na programação. Eu sou Mauro Conte, estou chegando direto de Curitiba com as principais informações também da capital do estado, para você ligado aqui na nossa programação, direto dos estúdios da Rede Aerp. A Prefeitura de Prudentópolis decidiu abrir preventivamente as comportas de um lago do município para reduzir o risco de alagamentos diante da previsão de chuvas intensas nos próximos dias. A medida busca dar maior vazão à água antes da chegada do volume mais significativo de precipitação. A região está sob atenção porque os acumulados podem passar de 190 milímetros, aumentando o risco de enchentes, transbordamentos e outros transtornos. A orientação é que moradores acompanhem os alertas da Defesa Civil e evitem áreas sujeitas a alagamentos durante os períodos de chuva mais forte. E a Receita Federal realiza na próxima terça-feira, dia 15, um novo leilão eletrônico de mercadorias apreendidas ou abandonadas. Entre os itens estão celulares, computadores, videogames, scooters e veículos. Um PlayStation 5 aparece com lance inicial de R$ 554,00, enquanto um Nissan Kicks 2017 parte de R$ 2.880,00. As propostas podem ser apresentadas até às 21 horas de segunda-feira, dia 14. E os lances acontecem a partir das 10 horas de terça. Para participar, é preciso acessar o sistema de leilões pelo ECAC e ter conta GOV nível prata ou ouro. Os valores divulgados são apenas os lances iniciais e podem subir durante a disputa. Forte abraço para você, uma ótima quinta-feira e até amanhã. De Curitiba, Mauro Conte, com informações da Rede Aerp.
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24: Tempo permanece instável, 19 graus é a temperatura. E o Peter Scheuer traz agora o repeteco do tempo. Aquilo que ele falou lá de manhã bem cedo, entre 9 e 9:30, ele repete para você aqui como é que vai se comportar o tempo no final de semana, hein, Peter?
2: A presença de uma área de baixa pressão associada ao fluxo de ar quente e úmido transportado da bacia da Amazônia em direção à região sul do Brasil, através da corrente de jato de baixos níveis, favorece a organização de inúmeras e múltiplas instabilidades. Portanto, chove a qualquer momento desta quinta e sexta-feira. São chuvas que vão e voltam, podendo vir acompanhado de trovoadas, granizo e vendavais. Lembrando que ocorrem algumas breves melhorias, essas tempestades, esses temporais acabam se tornando mais ativos em um ou outro ponto da região, então é bom ficar bastante atento. Durante o decorrer dessa sexta-feira, nós vamos ter a organização de uma nova frente fria, portanto, temporais e tempestades são previstas e essas tempestades podem vir com força, podendo vir acompanhada de algum granizo, algum vendaval, chuvas mais fortes que podem trazer transtornos associados a alagamentos, enxurradas, deslizamento de terra, queda de barreira, enchente, principalmente em rios de pequena a média proporção. O vale do Rio Iguaçu, por exemplo, é uma área que está bem sujeita a ter problema em relação à enchente, então muita atenção. E vai seguindo com um tempo mais instável, mais seco durante o decorrer aí do fim de semana. O sábado o tempo melhora e no domingo também é bom, mas pontualmente alguma pancada rápida não dá para descartar mais para o final do dia. Peter Scheuer, meteorologista, com a previsão do tempo.
24: Nova edição do Tempo na Progresso, você acompanha ao 12:55 por ordem de Moinhos Hermann.
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13: 11:41, 19 graus é a temperatura. Daqui a pouco tem o psicólogo Júnior Quister.
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8: E a hora, hein? 11:46, 19 graus de temperatura, tempo instável. Hora de ouvir o psicólogo Júnior Quisté. Fala aí, Júnior.
9: Eu falei no início dessa semana sobre as bets, sobre as apostas, sobre o que está fazendo com que milhões de famílias em todo o Brasil esteja na falência financeira. Hoje eu vou falar mais um assunto e você pode pensar, mas de novo sobre esse assunto? Bom, esse assunto é hoje um dos mais importantes, porque trata da violência contra a mulher, do feminicídio, que cresce de forma assustadora a cada ano neste país. Violência contra a mulher mudou de endereço, agora ela também cabe dentro de um celular. Quando uma mulher fecha a porta de casa, mas continua sendo perseguida pelo celular, onde termina a violência? Durante muito tempo, quando falávamos em violência contra a mulher, muita gente imaginava agressões físicas. Mas existem violências que não deixam marcas visíveis no corpo, que podem deixar marcas profundas na vida emocional. Hoje, o controle pode estar dentro de um celular. Me manda sua localização. Por que demorou para responder? Quem curtiu sua foto? Me passa sua senha? Com quem você estava conversando? Se você me ama, não precisa esconder nada de mim. E aqui existe um cuidado importante. Ciúme não é prova de amor. Controle não é cuidado. Vigilância não é proteção. Quando alguém precisa prestar contas permanentemente de onde está, com quem fala, da roupa que veste ou de quem segue nas redes sociais, talvez já não estejamos falando de amor. Estamos falando de uma relação em que a liberdade começa a desaparecer. E a violência digital tornou isso ainda mais complexo. Perseguições, ameaças, exposição de imagens íntimas sem consentimentos, perfil falsos, humilhações públicas e até manipulações de imagens por inteligência artificial podem fazer com que uma mulher continue sendo violentada, mesmo estando quilômetros distante do agressor. Mas existe uma violência ainda mais silenciosa, aquela que faz a própria mulher começar a duvidar de si. Será que estou exagerando? Ele fez isso porque me ama? Ele só tem medo de me perder. Talvez eu tenha provocado. É assim que alguns relacionamentos abusivos vão diminuindo uma pessoa aos poucos. Primeiro ela deixa de falar com alguém. Depois muda uma roupa para evitar uma discussão. Deixa de sair. Entrega a senha. Para de postar. Começa a pedir autorização para coisas que antes simplesmente fazia. Até que um dia percebe que para manter aquele relacionamento foi desaparecendo de si mesma. Por isso, talvez uma pergunta importante não seja apenas: ele me ama? Pergunte também: quem eu estou me tornando dentro desse relacionamento? Relacionamento saudável não exige que você desapareça para que o outro se sinta seguro. Amor precisa de vínculo, diálogo e confiança, não de medo, vigilância e controle. E talvez exista uma frase que algumas mulheres precisem ouvir agora, hoje. Se para permanecer ao lado de alguém, você precisa deixar de ser você, talvez o preço dessa relação esteja alto demais. Pense sobre isso. Abraços de luz, meu nome é Júnior Quisté, sou psicólogo e escritor do livro Sobreviver.
8: Amanhã de volta ao nosso programa, o Júnior, fechando a semana, 11:50 aqui na Progresso. Daqui a pouco, meio-dia, tem o horário gratuito para propaganda eleitoral.
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9: 11:52.
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1: 11:55, 5 minutinhos para a hora do meio-dia. Repórter Claudemir e os destaques esportivos aqui no programa.
2: E vamos lá com o esporte. Ontem, Champions League, tivemos Barcelona goleando a equipe do Feyenoord por 5-1, Liverpool 2, Atlético de Madrid 1, Napoli 0, Arsenal 1, o PSG goleou Slovan Bratislava por 6-1, Sporting 3, Galatasaray 1. Copa Libertadores da América, primeira partida das quartas de finais, tivemos Palmeiras e LDU, e o Palmeiras venceu a partida, foi aqui em São Paulo, Palmeiras 1, LDU do Equador 0. Estudiantes e Corinthians, primeira partida das quartas na Argentina. Estudiantes 1, Corinthians também 1. Copa Sul-Americana, o Santos venceu o Atlético Mineiro por 2-0. O jogo foi em São Paulo. Pela Série B ontem, vários jogos. Fortaleza 1, Avaí 0, Botafogo 1, Novo Horizontino 3. Operário e Ponta Grossa goleou o CRB 3-0 e subiu na classificação. América Mineiro 2, Náutico 1, Atlético Goianiense 2, Ceará 1. Hoje segue os confrontos dentro do futebol, né? Teremos Champions League.

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52: Meio-dia e 26.
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0: Ah, oi, mas olha só, vem pra cá, vem pra cá. Atenção, hein? Qual a diferença entre o estado do Paraná e da Guliama? Qual a diferença entre o estado do Paraná e da Guliama? Alguém sabe? É bom, hein? Já volto. Rapidinha do Silvio.
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2: Meio-dia e 34, tempo instável e a charadinha tá no ar. Você vai responder e ganhar prêmio do Super Dia Atacado, hein? Eu trago na música do programa, lançamento Zé Vitor Israel com Fernando e Sorocaba, Paraná.
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4: Bom demais.
5: Cadê o barulho da galera? Cadê o barulho aí, churrasco faro?

0: Faz barulho aí.
1: Opa,
0: faz barulho aí pra Zé Vitor Israel.
2: Fernando e Sorocaba, muito obrigado, que honra, velho.
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5: Mas olha só, mas já voltei, vem pra cá, vem pra cá. Eu quero saber qual a diferença entre o estado do Paraná e da agulha. Paraná tem ponta grossa e a agulha tem ponta fina. Eis a diferença. Certa resposta. Até a próxima. Tchau.
6: É a rapidinha do Silvio aqui no programa. Brincadeira da hora do almoço, 12:38. Em seguidinha, depois do break, eu volto com o ouvinte premiado que vai ganhar prêmios aí do Super Dia Atacado.
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1: Meio-dia e 41, bora lá saber quem ganhou o prêmio do programa, quem ganhou o prêmio hoje oferecido pelo Super Dia Atacado e quem foi a contemplada de hoje, minha amiga Terezinha Iap. Alô, Terezinha Iap, passa aqui na portaria da Progresso, pega o Vale Brinde, depois passa lá no Super Dia para receber o prêmio. A partir da 1:30 da tarde, pode pegar aqui, tá bom? Terezinha Iap, a ganhadora do prêmio de hoje do Show da Alegria.
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1: E o tempo continua instável, 19 graus e a temperatura. E na hora do seu almoço tem música boa, hein? Cleiton e Romário, Chuva de Bênçãos. Respira, boa tarde.
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3: Para onde vai a água da chuva? Parte das águas pluviais evapora-se, formando nevoeiro e nuvens. E parte infiltra-se no solo permeável, indo alimentar as nascentes e os rios subterrâneos. Nas depressões impermeáveis, as águas da chuva formam lagoas e pântanos. A maior parte corre pelos declives e vai engrossar os rios.
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12: Boa tarde. Uma baixa pressão atmosférica vem organizando inúmeras e múltiplas instabilidades. Portanto, segue com tempo instável, tem indicativo de chuva durante a sequência dessas próximas horas, não ruim o tempo todo, obviamente, tem períodos de melhoria, períodos de tempo seco, mas mesmo assim é bom sempre estar com um guarda-chuva por precaução. Algum temporal localizado, alguma tempestade localizada, não dá para descartar, lembrando que essa condição ela aumenta, principalmente no decorrer dessa sexta-feira, onde nós vamos ter a organização e formação de uma nova frente fria. Portanto, tem previsão de chuva, risco de temporais e tempestades, que podem vir acompanhadas de chuva intensa, raio, granizo e vendavais. Outra questão que é importante também estar ressaltando é que o volume de chuva pode proporcionar alagamentos, enxurradas, deslizamento de terra, queda de barreira. E atenção com os rios, porque tem pontos que podem sair fora da cara, pode ter enchente. Uma região que preocupa bastante é o Vale do Rio Iguaçu, porque tem um total acumulado mais significativo nessa bacia. Então, muita chuva, sobretudo no sudoeste do Paraná. Sobretudo, por exemplo, eu que estou aqui no oeste de Santa Catarina, meio oeste, é uma área assim, que tem chuva, tem acumulados totais próximos ou acima dos 100 milímetros. Lógico que vai ter transtorno, vai. Mas o sudoeste do Paraná é uma região que vai ter mais chuva ainda. Provável que o fim de semana o tempo melhore bastante, boa parte aí do fim de semana é relativamente aproveitável, só o domingo que pode voltar a ter alguma chuva passageira, de forma rápida e isolada. Peter Scheuer, meteorologista, com a previsão do tempo.
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copo meio cheio. Certamente já ouvimos algo ligado à analogia do copo meio cheio ou copo meio vazio. É comum que identifiquemos a atitude de enxergar o copo meio vazio com o pessimismo, enquanto enxergar o copo meio cheio é atribuído aos otimistas. A comparação não é antiga. Os registros nos mostram a expressão sendo utilizada na metade do século XX, primeiramente falando em tanques de combustível. Logo depois falou-se em garrafa e depois em copo, quando um economista, enfim, afirmou que um otimista é aquele que olha para o copo e o vê meio cheio. A analogia é inteligente, pois trata de como cada um escolhe ver a mesma realidade, o mesmo copo, a mesma quantidade de líquido. Isso fala de como somos ou de como estamos em determinado momento. A filosofia tratou questões com essa maestria. Na visão de alguns, como o filósofo Epiteto, a realidade é dividida entre o que podemos e o que não podemos controlar. Dessa maneira, olhar para a metade cheia é focar no controle da própria mente e fazê-la perceber que há água para se beber. O Espiritismo, por sua vez, nos mostra um otimismo maduro, sem visão fantasiosa e sem esconder a realidade. Diante de um mundo difícil, a doutrina dos Espíritos nos ensina, por exemplo, que o mal é transitório. Ensina que ser otimista não é fechar os olhos para o charco, para o lado ruim da vida, mas ter a sensibilidade de perceber que a água corre cantando por ele, isto é, que apesar de tudo, as dificuldades nos ensinam a crescer. Otimismo é estímulo para o trabalho, vigor para a luta, saúde para a doença das paisagens espirituais e luz para as densas trevas que se demoram em vitória momentânea. Alguns viciamos tanto em lamentar pelo copo meio vazio que nos esquecemos de que há água e que podemos bebê-la. Esquecemos de agradecer pelo líquido salvador que está à nossa disposição. Por isso, de nada adianta ficarmos vivendo de lamentos, destacando tristezas e desencantos, vendo apenas o que nos falta. Precisamos de enxergar o que temos, o que já conquistamos, sabendo que a existência é uma oportunidade única, não porque tenhamos só uma encarnação, mas porque essa oportunidade, do jeito que está organizada, da maneira que se configurou para nós, não se repetirá. Viver sempre esperando o que ainda não temos é armadilha letal que drena nossas forças e sempre resulta em frustração. O otimismo real fundamenta-se na fé inabalável nas leis divinas. Quem sabe que o Pai governa o universo não se desespera com o nevoeiro passageiro da tarde. O pessimismo é uma deserção do dever de ser feliz. Sorrir diante do obstáculo é um ato de coragem que atrai o socorro do alto. Leveza diante das dificuldades, calma perante os desafios. Já somos maduros o suficiente para sabermos entender os acontecimentos e extrair deles o melhor possível. Assim, da próxima vez que olharmos o copo com água e tivermos que fazer a escolha, pensemos bem e bebamos a água que a vida nos oferece, com gratidão e disposição para prosseguir.

E assim chegamos ao final de mais um Momento Espírita. 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

gente boa! Chegou quem vocês queriam que chegasse. Volte show com o Show da Tarde, diretamente da sua Rádio Progresso, 106,9 FM de Clevelândia, Paraná. O Boa Tarde da Volte Show, Boa Tarde do nosso DJ Show. Estamos aqui felizes da vida, né? 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
1: 1:56.
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0: 2:06.
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8: A hora certa da Progresso FM, agora nós temos 14 horas e 10 minutos pelo horário de Brasília. Nós temos uma temperatura aqui no centro da cidade de Clevelândia, neste momento, de 20 graus e o tempo é instável. Assim como temos falado aqui na nossa programação, nós abrimos espaço para todos os candidatos que buscam se eleger nas eleições deste 2026. E continuamos abertos a todos os candidatos, logicamente, que nos visitam, né, que vêm visitar os nossos estúdios. Feito o deputado Antônio Anibelli Neto, que neste momento está aqui nos estúdios. Não estamos fazendo uma entrevista por telefone e nem é gravada, mas ao vivo. Deputado Anibelli Neto, é um prazer recebê-lo aqui nos nossos estúdios, na nossa modesta residência, o que nos dá muito prazer em recebê-lo. Seja bem-vindo, boa tarde.
9: Prazer é meu, Mauro, mais uma vez estar visitando a Rádio Progresso, rever o amigo Cacá, poder falar com as famílias do campo, da cidade, da nossa querida Clevelândia e região, e também dizer do momento que vivemos, né? Um final de um ciclo que começou na eleição passada e termina agora. Quem planta, quem faz a sua caminha durante os 4 anos, tem uma perspectiva e torce a Deus para que as coisas aconteçam da melhor forma possível. E nós temos, sim, a consciência tranquila que fizemos um trabalho que a população vai reconhecer. É o que eu espero, é o que eu acredito, é o quinto ciclo que eu estou vivendo na minha vida e confesso o mais prazeroso por fazer parte da base de um governo que promoveu tantos avanços ao estado do Paraná, é um motivo de orgulho. E a gente fica muito feliz porque temos, sim, vários desafios, mas os desafios têm que ser enfrentados, porque ao longo da minha caminhada, da minha vida, com 52 anos, aprendi que a pessoa tem que ter sonhos, tem que ter foco, tem que ter responsabilidade para você ter credibilidade. A pior coisa que pode existir na vida pública e de uma pessoa é ser traidor, é mudar de lado, é virar o coxo. Isso não pode acontecer, mas a gente segue em frente.
8: Deputado Anibelli Neto, o que mais influenciou, ou então o que mais pesou na balança da sua vida política para que você decidisse submeter o seu nome ao crivo das urnas novamente neste ano de 2026. Tem um motivo especial que você gostaria de contar para os nossos
9: Muito
8: ouvintes?
9: Legal, Mauro, essa tua pergunta, eu, como disse, estou vivenciando pela quinta vez. Eu, no início do ano, eu coloco numa balança a saúde, a família, a vontade de continuar a fazer o enfrentamento, o grupo político, lógico, porque a política não é feita de uma pessoa. Você está na ponta representando vários grupos políticos de várias cidades. E você poder rodar o trecho, conversar com as pessoas, dizer vamos em frente, precisamos de você, você hoje está mais preparado, você tem mais capacidade de articular, tem a humildade de às vezes reconhecer que não é o momento exato de avançar, mas dar um passo atrás, andar de lado, você poder efetivamente trabalhar e ter a humildade de dizer não, a sua opinião é melhor que a minha, eu reconheço e avanço. Então assim, quando a gente tem toda essa situação e a capacidade de se indignar, porque um homem público jamais deve perder a capacidade de se indignar quando as coisas estão erradas. Lógico que quando você está na oposição, você cobra, você briga, você enfrenta. E quando você é a situação, você não pode baixar a cabeça. Você tem que, no particular, nas conversas, nos discursos, dizer do que é necessário. E, assim, dar o conselho para que as coisas possam avançar. Por exemplo, quando o governador queria taxar o agro tem uma série de momentos bons, momentos não bons, como agora estamos enfrentando. Eu me considero como veterinário, produtor rural, a gente tem uma realidade que não está fechando a conta, mas o governador tinha um desejo de você melhorar as estradas rurais que tinham uma nova realidade e pavimentá-las, e precisava de recurso, e ele quis fazer essa taxação, como outros governadores fizeram. E aí o que aconteceu? 2 dias, 3 vezes eu falei com ele: governador, não faça isso, você tem um potencial para ser presidente, vai estragar a tua história. Não, tal. Lá na frente ele desistiu, mandou retirar a mensagem. Não fui eu o responsável, mas eu fui uma das pessoas que cutuquei, porque acredito nele e efetivamente entendia que seria um grande erro. As estradas, elas aconteceram em muitos municípios, onde os prefeitos entregaram os projetos em ordem. Outros municípios não fizeram. Mas o fato é que avançou demais esse estado do Paraná. Está perfeito? Logicamente que não. Tem muita coisa para fazer. E é por isso que vem um processo da eleição e a gente torce para que esse modelo que foi implementado pelo governador Ratinho possa continuar avançando, possa continuar crescendo e o Paraná não pare, nem retroceda. Por isso a gente está firme nessa caminhada e acredita sim que a população, mais de 50% da população, ainda não definiu os seus candidatos. Portanto, se aproximando o processo eleitoral, eles vão entender, conversar com a família, com os amigos, discutir, dialogar, procurar a vida pregressa, se é ficha limpa ou não é, e efetivamente poder avançar. Então a gente fica muito feliz de estar nesse encaminhamento com sonhos que nós temos aqui para Clevelândia. Lá atrás eu fiz a frente parlamentar em defesa da PR-280 e hoje é uma nova realidade. Todo esse trabalho que foi feito pelo governador, pelo então secretário Sandro Alex, ela mudou a realidade e a gente imagina que atrás disso vem uma série de investimentos, uma série de condições, até porque a estrutura sanitária do Paraná, ela hoje é muito melhor do que muitos anos atrás. E eu, na condição de presidente da Comissão da Agricultura, fico muito feliz, e como médico veterinário, de ter trabalhado, ter feito a maior audiência da história da Assembleia Legislativa, 3 mil agropecuaristas de forma educada, entendendo e aprovando o encaminhamento que passamos para o governador, que tínhamos que isolar o estado, tínhamos que contratar veterinários, tínhamos que valorizar e retirar a vacinação. E o Paraná, 2 anos depois, com o aval da Organização Mundial de Saúde, simplesmente ficou zona livre da aftosa. Isso claramente fez com que empresários do estado, de fora do estado, de fora do Brasil, ou procurassem tivesse essa ideia, essa iniciativa de fazer investimentos ao longo de toda a cadeia produtiva da proteína de origem animal. Portanto, é uma das grandes ferramentas que fez com que o nosso estado do Paraná saltasse de 400 bilhões de produto interno bruto para quase 800 bilhões. Isso é um motivo de orgulho. Isso é mostrar para pessoas que a política é fundamental e vale a pena. E tivemos várias lutas ao longo
10: dos nossos mandatos, como, por exemplo, o enfrentamento da importância da discussão sobre a soja safrinha, que hoje é uma nova realidade, existe um novo zoneamento, estamos aí na época do plantio da soja, que injeta milhões de reais em todo o Sudoeste. Isso é motivo de orgulho. Nesse mandato, para você ter uma ideia, fomos procurados por alguns empresários que mexiam no setor de bateria, produção de bateria. Para você ter uma ideia, Mauro e amigos, 65 empresas no Brasil, 44 estão no Paraná. E era necessário aprovar dentro da Secretaria de Sustentabilidade a logística reversa, ou seja, você entrega a bateria e tem que ser destinada para que não polua e não atrapalhe o meio ambiente. E era necessário aprovar. E as poderosas empresas, que não são do Paraná, tinham seus interesses que isso não acontecesse. Fomos para a luta, conversamos com o governador, com o vice-governador, com os secretários, reunimos, conseguimos avançar e hoje esse plano de logística reversa é uma realidade. Ou seja, a empresa, para poder vender bateria, ela tem que se adequar a esse plano, senão ela está fora, não tem o aval e não tem a condição de vender. Isso valoriza as empresas sérias, isso significa emprego, imposto e, sem sombra de dúvida, a bateria produzida no estado do Paraná hoje é uma referência e está entrando em novos mercados. E todo o setor está firme conosco nessa caminhada. Por isso, às vezes, a pessoa fala o que um deputado faz, o que um vereador faz. O vereador, o deputado tem que fiscalizar. E aqui eu quero mais uma vez parabenizar os nossos guerreiros e a nossa guerreira, vereadores de Clevelândia, que têm feito um trabalho fantástico de fiscalização e propositura de políticas públicas para o município. Tenho muito orgulho de ser parceiro deles e tenho a certeza que pela presidência do meu amigo Manos Bier, as coisas estão acontecendo. E um deputado não é diferente, porque ele não pode apresentar um projeto e aumentar o gasto do executivo. Isso é inconstitucional. Então você tem que trabalhar, articular, ter a sensibilidade, ter uma equipe preparada para que pegar bandeiras como essa e poder mudar a vida das pessoas. Como, por exemplo, lá atrás, nós tínhamos um problema das pequenas e médias funerárias que iam para Curitiba e quando alguém ia fazer um tratamento em Curitiba e morria, ele tinha que tirar o corpo de lá, fazer o translado e fazer o enterro. Nós fizemos um movimento dentro da Assembleia e uma lei de Curitiba. Conseguimos aprovar a inconstitucionalidade. Na sequência, fizemos uma audiência pública, na sequência, fizemos um projeto de lei que foi aprovado e o governador sancionou contra os interesses das grandes funerárias de Curitiba que ganhavam quando tinham que tirar um corpo. Hoje, as pequenas e médias funerárias, e aqui podem perguntar para o meu amigo Baneco de Clevelândia, que vão a Curitiba, eles têm essa facilidade, tirar o corpo, fazer o translado e cumprir o seu contratinho, o seu carnezinho, que é pago religiosamente pelas famílias de Clevelândia. Então, são lutas como essa que efetivamente vale a pena. E me sinto hoje com muita alegria, com muita vontade, com muita saúde, graças a Deus, mas com ao desejo de continuar aprendendo, trabalhando, valorizando a nossa história, para que lá na frente a gente olhe para trás e fale, valeu a pena.
8: A sua bandeira, ou uma de suas bandeiras de luta, sempre foi o agro. O senhor acabou de mencionar aqui quantas iniciativas partiram da sua pessoa, como o caso da soja safrinha. Aí eu lhe pergunto, 2026 foi um ano de grandes desafios para o agro. Nós temos visto o endividamento do campo e o produtor está sofrendo com relação a isso. E eu lhe pergunto, essa bandeira de defensoria do agro vai continuar se caso consiga mais um mandato nas urnas este ano para vigir a partir de 1º de janeiro de 2027?
10: Veja, Mauro, nos quatro mandatos, no terceiro e quarto principalmente, nós fomos convidados por deputados para fazer parte da mesa executiva da Assembleia.
8: Certo.
10: E naquele momento eu entendia, como continuo entendendo, que ser presidente da Comissão da Agricultura e Pecuária da nossa Assembleia, ela é muito mais produtiva, ela é muito mais valorizada e a gente aprende muito porque você é procurado, por exemplo, lá na região de Paranacite, na beira do rio Paranapanema, lá existe o urucum. O urucum é de excelente qualidade. Nós criamos uma lei para valorizar esse urucum. Como, por exemplo, em Pontal do Paraná, que existe uma trajetória da tainha que é defumada e agrega valor Você compra o quilo da tainha in natura por R$3 e ela defumada, ela vende por 15. Então, todos os comerciantes ganham. Nós fizemos uma política chamada Capital Estadual da Cambira, Pontal do Paraná, município que eu tenho orgulho de representar na Assembleia. Você vai trabalhando, vai articulando, você entende e consegue avançar. Além do que, com muita alegria, pudemos trabalhar fortemente para valorizar todos os servidores da nossa ADAPAR. ADAPAR guerreira, firme, que, como eu digo, é a célula que protege o nosso estado do Paraná dos problemas sanitários. E tenho muitos amigos da ADAPAR, inclusive vários me ligando, pedindo dados para poder ajudar. Isso nos enche de energia. Então, a gente está com a certeza que fizemos um trabalho digno, mas claro que isso tem que ser provado pela população. Claro que isso tem que ser valorizado e a gente fica muito feliz de onde a gente percorre o estado do Paraná. As pessoas vêm nos dar um abraço, nos dão um incentivo, mandam uma mensagem, estamos juntos. Isso faz com que a energia nossa fique cada vez mais positiva. Estamos aqui desde segunda-feira na querida Clevelândia como centro e podendo visitar uma série de municípios. E graças a Deus, mais uma vez, eu consegui participar da festa Nossa Senhora da Luz, da nossa padroeira, assistindo a missa que foi muito bem feita pelo nosso bispo Edgar e o padre Roberto. E na sequência pudemos reencontrar amigos, cumprimentar todos os colaboradores que gratuitamente fazem para que a gente possa ter uma grande festa, reencontrar amigos, almoçar e celebrar a vida. Isso é muito prazeroso. Pena que a nossa prefeita não foi no evento, porque talvez não esteja mais interessada em participar da vida pública de Clevelândia. É uma pena, porque o vice-prefeito lá estava. Mas é uma pena, porque estavam vereadores, estavam pessoas, parece que depois que se reelegeu, não quer mais saber de dar cara em Clevelândia.
8: Deputado Anibeli Neto, dando uma olhada para o nosso sudoeste do Paraná, eu sei que demandas no seu gabinete lá em Curitiba são dos mais diversos municípios do Paraná, porque assim foi na última eleição, você fez votos em muitos municípios paranaenses, não fez só em Clevelândia, não fez só em Curitiba, só para citar exemplos. Mas olhando para o nosso sudoeste do Paraná, deputado Anibeli Neto, o que é que representante do povo, que tu és, pode fazer pelo nosso sudoeste? São muitas as deficiências que nós temos ainda. Você tem traçado já um trabalho para desenvolver na nossa região aqui, incluindo Clevelândia?
10: A vocação do sudoeste é produzir alimento.
8: Certo.
10: Existe água em abundância, graças a Deus, terras abençoadas, um povo trabalhador. Você tem que dar condições. O que é dar condições? É trabalhar para melhorar essa política pública de pavimentação das estradas rurais, é você poder fazer com que grandes empresas façam investimentos para que dentro da proteína, da cadeia da produção da proteína animal, elas possam ter as cooperativas, produzir ração, produzir medicamentos, tudo aquilo que tem a ver, isso valoriza. Temos sim esse sonho aqui em Clevelândia, temos sim esse sonho em vários municípios, porque é assim que nós vamos fazer com que a população se sinta prestigiada. Nós recebemos um dado, acho que você deve ter visto, infelizmente a população de Clevelândia diminuiu. Isso demonstra, às vezes, a falta de sensibilidade do gestor para poder dar essa oportunidade e não ela ir buscar em outro lugar. Mas faz parte dos desafios e aí, passada a eleição, teoricamente, todo mundo deveria se unir para que pudesse trabalhar em prol da população. A gente tem esse sonho, a gente tem essa vontade, é muito importante que a gente consiga fazer uma grande vitória dos nossos candidatos na majoritária, né, para que a gente possa ter essas portas abertas, essas entradas e efetivamente poder trazer recursos para o município daquelas necessidades. Mas você foi muito feliz na tua abordagem, Mauro. Nós temos é que trabalhar para que essa cadeia da produção da proteína animal, ela melhore. ela dê dignidade, ela dê na ponta, agregue valor e efetivamente valorize. E a infraestrutura, que já melhorou, mas precisa muita coisa, até porque a questão da frota estadual cada vez é maior, né? Isso faz com que tenha que ser necessária, fundamental, ter estradas, ter rodovias que possam receber o peso, receber a quantidade e que as coisas possam avançar. Rodovias como a PR-280, que há 4 anos atrás era uma das piores, hoje, sem sombra de dúvida, é uma das melhores. Demonstrando que a política vale a pena quando tem alguém na ponta que tem sensibilidade e que tem essa visão.
8: No dia 7, dia da pátria, no, na parte da tarde, você inaugurou com o Manos Bira o seu escritório, vamos dizer assim, um comitê político, né? Para a gente identificar. Eu gostaria que você pudesse falar do Mano, porque é um jovem que está colocando exatamente o seu trabalho à disposição e tentando uma vaga na Câmara Federal. Eu pelo menos penso que é corajosa a ação do Mano. E o partido, como é que vê?
10: Veja, o Manos é uma grata revelação. Alguém que tem conhecimento, tem humildade, tem uma vontade de poder servir a população de Clevelândia. Isso nos deixa muito feliz. Desde que nos conhecemos, desde que nos encontramos, temos tido uma série de conversas e ele tem muito sonho, sim. Ele tem muita vontade de poder efetivamente continuar essa caminhada. É um bom presidente da Câmara, cobra, fiscaliza, tem divulgado o seu nome nos 4 cantos do Estado. E a gente fica muito feliz porque o grande desafio que nós tínhamos quando ficamos 4 anos à frente do MDB do Paraná, Mauro, era forjar novos quadros, trazer novas lideranças, oxigenar o MDB para que efetivamente as coisas possam ser valorizadas. Isso nos deixa muito feliz e, como ele, tantos e tantos candidatos pela vez primeira, fazendo com que o MDB, que esse ano fez 60 anos de história, é um partido que tem um serviço prestado não só à Clevelândia, ao Paraná, ao Brasil, é um partido de raiz profunda, pode dar uma seca, pode dar uma enchente, mas ele cresce, volta a crescer, porque tem na sua veia uma história muito bonita. Você vai em qualquer cidade, para num posto de gasolina e você pergunta, onde é que estão os MDBistas? E ele sabe exatamente quem são as pessoas. Isso é muito bacana e a gente fica muito feliz de toda essa história. E aqui falar desses 5 guerreiros que o Manos Bier hoje lidera, que é o vereador Diego, a vereadora Camila, o vereador Gordo Henrique e o vereador Júlio. Guerreiros que efetivamente novos, mas que têm muitos sonhos para Clevelândia. E nós estamos muito felizes porque temos hoje um grupo político de gente firme, de gente de capacidade e a gente só aumenta a responsabilidade de continuar a luta. Temos sonhos, temos desejos. Nós abrimos aí uma série de municípios onde as pessoas hoje estão nos chamando, convidando para participar. Nós estamos aí hoje há 24 dias da eleição. Então, assim, está chegando, mas a gente tem que tentar participar do maior número de eventos, dar a cara, participar. Ontem estive em Mangueirinha, estive em São João, estive em 2 vizinhos, fazendo visitas, falando com o grupo político e atualizando as informações. Então, esse é o sentimento, essa vontade, e você faz com amor, você faz com dedicação, você faz com paixão. Às vezes está cansado, às vezes está estropiado, mas tem uma reunião, tem que passar a energia positiva, porque apesar, Mauro, de todas as dificuldades, nós temos que acreditar que é possível melhorar, é possível ter um mundo melhor, e a gente torce para que, independente de quem será o próximo governador, independente de quem será o próximo presidente, que tenha essa capacidade de unir, de produzir, de trabalhar, para que principalmente o nosso estado do Paraná continue avançando com dignidade e com decência.
8: Eu me preparava para perguntar para você, para a gente finalizar a nossa conversa de hoje, exatamente, nessa falta aí de 25 dias aproximadamente para as eleições, que balanço você faz exatamente das eleições deste ano de 2026? É completamente diferente de anos anteriores?
10: Eu acredito que sim. A eleição cada vez ela está mais curta e a população está mais quieta. A população conversa entre eles, entre família, entre amigos, entre parceiros de serviço, E isso demonstra, e a gente acredita e espera, que o eleitor esteja evoluindo. Ele esteja, às vezes, não é alguém que grita mais alto, não é alguém que xinga, mas é alguém que dá uma ideia, uma proposta, para que ele chegue lá e tenha firmeza, tenha decência de apresentar, não mudar de posição e continuar na luta. A gente, nessa caminhada, tem muito orgulho da história da minha família. Eu tenho muita responsabilidade quando eu vou a um microfone, quando eu vou a um comício, quando eu vou a qualquer ato público, porque eu falo em nome da história. Eu tenho orgulho da história do meu pai, eu tenho orgulho da história do meu avô. Quantas pessoas que vêm numa rádio, que vêm numa entrevista e falam disso? Então a minha responsabilidade é muito maior. Estar com meu pai, junto nessa caminhada, meus filhos, minha esposa, a família unida, isso nos dá um sentimento de alegria. Fiz o lançamento da minha campanha no dia 29, a ideia era ter 200 e poucas pessoas, mais de 400 pessoas participaram, e a gente fica muito feliz, muitos municípios novos, porque são pessoas que se identificam na que eu chamo política de verdade. Não é a política do Facebook, de falar bonito, de falar gostoso, e as pessoas, às vezes, nessa carência, se encantam por alguém. É falar olhando no olho, apertando a mão, dizendo que é possível, dizendo que não é possível, tendo a humildade de dizer não consigo por causa disso, mas é possível e vou te dar o retorno. Você ter o mesmo número há 30 anos. Tem político que agora vai passar a eleição, muda o celular, não atende mais ninguém. A gente tem orgulho, mesmo cansado, mesmo muitas vezes arrebentado, dá o retorno, olha, eu vou te dar um, vou atrás, vou te dar um feedback mais adiante. E assim é o jeito de fazer. Cada um tem o seu estilo, cada um tem a sua forma, mas a gente fica muito feliz de poder estar rodando o Paraná, ser bem recebido, como fomos aqui na festa Nossa Senhora da Luz, uma missa maravilhosa. E eu quero aqui, mais uma vez, parabenizar o nosso querido padre Roberto, o bispo Dom Edgar, que fizeram uma missa que me carregou a bateria. Eu saí feliz hoje de manhã, eu estava me pegando cantando as musiquinhas. Isso tudo faz bem, e é um momento que a comunidade se encontra, se une, dá um abraço, paz de Cristo aqui, para que a gente possa efetivamente carregar a bateria e avançar. E eu fico muito feliz, Mauro, de mais uma vez estar podendo conversar com você, pedindo a Deus que te abençoe na tua caminhada. Teu Grêmio está numa situação complicada, mas o Colorado está pior ainda.
8: É verdade.
10: O meu Coxa, acho que tem um 0,1% de chance de ser rebaixado, mas também 0,1% de chance de ser campeão.
8: É,
10: então, ou seja, não vai ser
8: verdade,
10: nenhum dos dois.
8: Verdade.
10: Mas ficando do jeito que está, tá bom. Que é uma maneira que a gente fala de brincar, de você também quebrar um pouco, às vezes, o clima, para que você falar coisa séria é muito importante. Mas ter uma maneira, brincar, cutucar, teu time está ruim, vamos melhorar. E o meu goleiro, Pedro Maurício,
8: foi convocado.
10: Que maravilha. Isso é bom, e que a gente possa, depois desse processo difícil, pesado, mas muito prazeroso, tá retornando aqui, agradecendo aqueles que confiarem na nossa luta, pedindo a Deus que nos abençoe nos novos desafios, nas novas caminhadas, porque é assim que aprendemos a fazer. Política aprendi em casa com meu pai, Antônio Anibelli, o Anibelão, amigo do povão, gente boa, e vamos em frente.
8: Valeu, deputado Anibelli Neto, quero agradecer a sua visita, principalmente, né, em vir aos nossos estúdios, nos brindar com a sua presença aqui, que é sempre um motivo de muita satisfação e de alegria. E poder, eu já fiz isso, né? Mas de poder agradecer por aquela manifestação sua em nosso nome na Assembleia Legislativa. Na minha sala está o quadrinho, lá que prova dessa nossa amizade e a forma como você vê o nosso lado profissional. Mais uma vez, sou agradecido a isso e desejo sucesso no seu empreendimento.
10: Você fazer uma homenagem à Rádio Progresso está fazendo uma homenagem à Clevelândia, à sua população, que escuta, que atualiza as informações atrás dessa, do trabalho que vocês fazem. Então, a gente, quando vem pessoalmente falar com você, rever o Cacá, rever os estúdios da Rádio Progresso, a gente está falando, olha, população, nós estamos aqui. Não somos aquele paraquedista que chega de vez em quando falando que vai salvar o mundo e que depois desaparece. Nós temos história, nós temos raiz e nós queremos continuar trabalhando pelo povo de Clevelândia. Como eu sempre digo, que através do meu pai aprendi a amá-los, a respeitá-los e a sonhar para que dias melhores possam acontecer. Obrigado, Mauro.
8: Valeu, deputado Anibelli Neto. E quero dizer novamente que o nosso espaço aqui no Progresso está aberto a todos os candidatos. E tanto se é verdade que na semana que vem estaremos conversando aqui nos estúdios com outro clevelandense, o advogado Fabrício Kleinebin, que também é candidato, é postulante a uma cadeira na Assembleia Legislativa do Paraná nas eleições deste ano. Agradecemos o espaço, muito obrigado por nos ouvirem e até uma próxima oportunidade.

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inocêncio, vamos orar por ti. Defenda os fiéis das mentiras e injustiças, para impedir falsidades, mentiras, miséria, medos e dúvidas. Em nome do Pai, do Filho e do Espírito Santo. Amém. Tem misericórdia de mim, ó Deus, tem misericórdia de mim, porque minha alma confia em ti e a sombra das tuas asas me abrigam. Até que passem as calamidades, clamarei por ti, seguindo o teu exemplo, pois a tua misericórdia é grande até os céus e a tua verdade até as nuvens. Seja exaltado, ó Deus, sobre os céus e seja a tua glória sobre toda a terra. Amém. Em nome do Pai, do Filho e do Espírito Santo. Amém.

nunca estarei sozinho. Tenho alguém que me guia e me mostra o caminho. 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
1: Obrigado, Nossa Senhora Aparecida, pela saúde, pela luz e pela paz, e por me guiar pelos caminhos da vida, por este mundão de meu Deus, de alma, de coração, muito obrigado.
2: Quinta-feira, 10 de setembro de 2026. Presidente Lula sancionou a medida que acaba com a taxa das blusinhas. A nova lei encerra o imposto de importação de 20% sobre compras internacionais de até 50 dólares, cerca de R$ 255. Na prática, a medida beneficia compras internacionais feitas em plataformas como Shein, Shopee e AliExpress. O texto foi aprovado pelo Congresso Nacional na semana passada. A votação foi destravada após um acordo entre Lula e os presidentes da Câmara, Hugo Mota, e do Senado, Davi Alcolumbre. A lei também isenta a exportação de medicamentos para doenças raras que não estão disponíveis no Brasil, mas que são aprovadas pela Anvisa. A Petrobras voltou atrás e informou que não vai aumentar o preço da gasolina nas refinarias. A estatal havia anunciado um aumento de 19 centavos por litro, mas afirmou que, na verdade, haveria um desconto para as distribuidoras no mesmo valor. A mudança ocorre junto com a decisão do governo de reduzir em 63 centavos os impostos federais sobre a gasolina. Com isso, o preço médio da venda para as distribuidoras baixou para R$ 3,05 por litro. O governo também zerou os impostos federais sobre o etanol por um mês. A Itália registrou 41 mortes e mais de 590 casos confirmados do vírus do Nilo Ocidental neste ano. Os números constam no boletim semanal do Instituto Superior de Saúde. Mais da metade dos casos identificados correspondem à forma neuroinvasiva. O vírus ataca o sistema nervoso, a manifestação mais grave da doença. O novo balanço representa um aumento de 14% nos casos em comparação com o boletim anterior. O vírus do Nilo Ocidental é transmitido principalmente pela picada de mosquitos infectados. A maioria das pessoas não desenvolve sintomas. Ainda não existe uma vacina disponível. No horário de Brasília, 3 horas 3 minutos.
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3: 3 e 5.
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Aí eu sou do Capitão Inicial Jim e Companhia Independência, 3h12, começamos o programa então? É, primeira horinha do programa, né? Pistanejo na sua 106.9, Progresso FM, aqui no centrão da cidade de Clevelândia, sudoeste do Paraná. E aí, tudo certo? Quinta-feira já, quintou, né? Quinta-feira 10, hoje é 10 de setembro de 2026. Um abraço pra todo mundo, super tarde, boa. E vamos nesse vibe aí, nesse embalo, né? A chuva deu uma brecadinha agora, né? Dia chuvoso, o tempo tá dessa forma. Temperatura continua alta, 18 graus no centro da cidade. Bom, daqui a pouco informações do esporte na primeira hora, né? Vamos falar do esporte, vamos lá, hein? É, tivemos Libertadores de América ontem, os brasileiros jogaram e foram bem. Sul-americano, brasileiro jogaram e foram bem também. Outras informações importantes também nessa linha esportiva, tudo por aqui comigo com o Cacá, tá? Tudo pra você, e claro, a boa música. Quer ouvir uma música especial? Quer fazer uma homenagem, né? Especial para alguém aí? Pode manter contato no 991-1393-86, 991-257176. Pronto, mandamos o som para você, tá? Rapaziada, tão pertinho da gente aqui na Coronel Manuel Ferreira Belo, nos bairros, no interior, na região toda, em qualquer lugar do Brasil. rdprogresso.com.br 3h13.

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1: 19 horas.
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15: Um abraço pra moçada ligado com a gente na 106.9, aqui comigo com o Cacá. É, abraçando você, meu povo. Ligado aqui pertinho, né? Na Coronel Manuel Ferrabello, no centro da cidade, no seu trabalho, você na atividade. Alô, caminhoneiros, caminhoneiras, taxistas, as taxistas também, né? Galera toda que estão na construção, pedreiro, carpinteiro, cerveiro, encanador, lixador, pintor, eletricista, trabalhando com tudo aí, né, moçada? Parte elétrica, hidráulico, com gesso, com pervo, lajota. Alô, pintores, super tarde. É, o tempo não tá muito legalzinho para vocês aí, mas melhora, viu? Melhora. A temperatura tá aumentando, na verdade, 19 graus. Quinta-feira, dia 10, vamos para o interior, fazenda, sítio, assentamento, quilômetro, chacras, curtindo a programação aí. Vamos nessa, uma quinta-feira, tarde de quinta-feira já, né? Já estamos se encaminhando para encerrar mais um dia. Quinta-feira boa aí. Bom, vamos lá então com o esporte. Olha, a CBF definiu os mandos de campo dos jogos das semifinais da Copa do Brasil 2026. O sorteio foi realizado hoje pela manhã, né? Nessa quinta-feira, lá às 11 da manhã, na sede da entidade, lá no Rio. Ficou definido que Grêmio e Palmeiras serão os mandantes das partidas de ida. Atlético Mineiro e o Vasco decidem os duelos em casa. Então, melhor para os caras aí, né? Pro time mineiro, Atlético e o Vasco aí do Rio, né? Rio de Janeiro. Bom, os jogos têm como datas os dias 1º e 8 de novembro, ou seja, daqui a quase 2 meses. Depois da semi, haverá menos de 1 mês até a final única. É um jogo só, né? A final. Que será no dia 6 de dezembro, onde? Lá em Brasília, no Estádio de Brasília. Os dois finalistas da competição garantem vaga, então, para a Libertadores 2027. Não é só o campeão que vai estar garantido para a Liberta, e sim o campeão e o vice. Então chegou na final, pelo menos está garantido para a Libertadores, né? Então fica mais de boa aí para os jogos. Bom, jogos de ida, só lembrando, Grêmio e Atlético Mineiro, primeiro jogo em Porto Alegre. Palmeiras e Vasco, primeiro jogo em São Paulo. Jogos de volta, Atlético Mineiro e Grêmio em Belo Horizonte e Vasco da Gama e Palmeiras lá no Rio de janeiro. Bom, com relação a títulos, pra gente lembrar aqui, né? Quem tem mais títulos é o Grêmio, né? O Grêmio tem 5 desses que estão. O Cruzeiro tem 6, mas o Cruzeiro tá fora já. Então o Grêmio tem 5. O Grêmio foi campeão em 89, foi campeão em 94, 97, 2001 e 2016. O Palmeiras tem 4. Atlético Mineiro tem 2 e o Vasco só tem 1 título até o momento. O Vasco, quem sabe agora mais um? Não sei, né? Tudo pode acontecer. Com relação à premiação, é bom a gente ficar sabendo aí que os caras ganham e ganham muito, hein? Essa quinta fase são 2 milhões de reais, oitavas de final foram 3 milhões, quartas de finais foram 4 milhões, semifinal foi 9 milhões, o vice-campeão fatura 34 milhões só como vice, sem falar da grana que veio até aqui, né? Até chegar em segundo, 34 milhões. E o campeão, 78 milhões de reais, mais as outras fases que os caras faturaram. Então a grana é boa, hein? Agora nas semifinais, 2 milhões para cada um. É... Não, 2 milhões, não. 9 milhões. 2 milhões foi na quinta fase ainda, né? É 2 milhões na semifinal. Então o dinheiro, ele motiva, ajuda e dá aquela briga grande para a rapaziada que chegar aí, ó, ao título da Copa do Brasil 2026. Vamos aguardar o que vai acontecer. 3h32, tem mais música por aqui.

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3: Vamos lá com mais esporte no pistanejo, né? Vamos lá então. Bom, a bola rolou ontem, né? Tivemos presentes dos brasileiros, mas antes de falar dos brasileiros, vamos com a Champions League, que teve vários jogos ontem e várias goleadas também. Jogo bom, hein? Stuttgart 3-1 na equipe do Viking. Barcelona goleou a equipe do Feyenoord por 5-1 pro Barça. Liverpool 2-1 no Atlético de Madrid. Nápoles 0, Arsenal 1. O PSG, Paris Saint-Germain, meteu 6-1 no Slovan Bratislava. Sport 3-1 no Galatasaray. Libertadores e América, primeira partida das quartas finais, que valem vaga para a semi. Palmeiras em São Paulo 1, LDU no Equador 0. Estudiantes e Corinthians deu lá na Argentina, né? Estudiantes 1, Coringão também 1, 1-1. Próximo jogo, semana que vem aqui no Brasil. Sul-Americana, Santos venceu o Atlético Mineiro 2-0 pro Peixe. Na Série B, Fortaleza 1, Avaí 0, Botafogo de São Paulo 1, no Brasilantino 3. Operário Ponta Grossa venceu 3-0 o CRB, deu uma subidinha boa ali na tábua de classificação. O Operário, né, na Série B. América Mineiro 2-1 no Náutico. Atlético Goiás 2-1 no Ceará. Isso tudo ontem. Mas hoje tem mais, hein? Tem mais jogos para acontecer, né? Liga dos Campeões, PSV e Shakhtar. Terminou há pouco esse jogo, ficou 1-1. Manchester United e Sabah, 4 da tarde. Slavia e Lens. Bayern München e equipe do Glitch. Jogo também hoje às 4 da tarde. Copa Libertadores, primeira partida às quartas. Independiente del Valle, na Argentina, contra o Flamengo, 21h30. Copa Sul-Americana, Cienciano e Torque, 21h30 esse jogo aí. Pela Série B, tem Vila Nova e Goiás, tem São Bernardo e Londrina, Sport e Ponte Preta também jogando hoje. A gente vai acompanhar tudo isso aí que vai acontecer. 3h46.

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Dura, fechando a primeira hora do programa. Né? 18 horas tem a oração da Ave Maria, depois tem o Mauro Fernando com postagem de querência. Tudo isso hoje é por aqui mesmo, né? A sua 106.9, direto com você. Fique ligado por aqui. Tá muita música e informações no seu radião aí. Amanhã voltamos. A partir das 3 da tarde.

0: quinta-feira, 10 de setembro de 2026. A Polícia Federal apontou que os gastos com o filme Dark Horse coincidem com o envio de emendas do deputado federal Mário Frias, do PL, para a produtora do longa. De acordo com as investigações, ONGs chefiadas por Karina Gama, sócia da empresa responsável pelo filme, recebeu R$2 milhões em emendas parlamentares de Frias. As apurações revelam ainda que as verbas públicas podem ter sido usadas para custear hospedagens em hotéis de alto padrão, refeições e pagamentos a outras produtoras ligadas à cinebiografia do ex-presidente Jair Bolsonaro. Além disso, os parlamentares Marcos Follon e Bia Kisses, ambos do PL, também destinaram emendas para entidades de Karina. No entanto, os valores indicados não chegaram a ser pagos. A polícia fez buscas na casa da irmã do PM suspeito de ter assassinado a esposa na Grande São Paulo. Ela é suspeita de fraude processual. Em depoimento, a mulher disse que estava na residência do casal no momento do disparo e que Larissa Morata cometeu suicídio, o que é contestado pelos familiares da vítima e descartado pela perícia preliminar. A irmã do PM não foi encontrada pelos policiais. O soldado Vinícius Silva está preso sob suspeita de feminicídio. O governo da Alemanha quer bloquear o partido de extrema-direita Alternativa para a Alemanha de acessar um plano de guerra secreto da OTAN. A informação é da agência de notícias Bloomberg. O documento tem cerca de 1000 páginas e traça um plano de defesa elaborado pelas autoridades alemãs e da OTAN para situações de guerra ou crise. A AfD venceu as eleições estaduais na Saxônia no último domingo. Essa foi a primeira vitória de um partido de extrema-direita no país depois da Segunda Guerra Mundial. No horário de Brasília, 4:03.
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5: 4:04.
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0: isso só foi uma amostra do que vem por aí na nossa pista. 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Logo mais, continuamos com grandes sucessos no Pistaneja. Amada por todo o Brasil.
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0: A misturar feminilidade do vestido com o peso de um coturno garante uma produção cheia de atitude e conforto, viu? É o modelo midi de mangas longas com estampa de animal print, entrega elegância imediata sem exigir grandes esforços. A bota de cadarço entra em cena para quebrar a formalidade do look com uma pegada moderna e urbana. Uma combinação cheia de personalidade para quem gosta de fugir do óbvio.
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10: Conectado. Motorola anuncia o topo de linha Signature 27 com edição especial de luxo. É o que eu conto pra você agora, nesta quinta-feira, 10 de setembro, dia da fundação do primeiro jornal no Brasil. Se liga aí.
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10: A Motorola deu os primeiros sinais de que está lançando o Signature 27, o celular mais poderoso da marca até agora. A empresa começou a mostrar pequenos detalhes do aparelho no seu site oficial na Europa, destacando principalmente o visual das câmeras, com a promessa de entregar fotos com qualidade profissional para bater de frente com os principais concorrentes do mercado. O grande destaque do anúncio foi o aviso de uma versão especial de luxo decorada com pedras brilhantes da famosa marca Swarovski. Essa parceria cria um modelo exclusivo para quem procura um telefone com visual premium e refinado. Por enquanto, a marca abriu apenas uma página para quem quiser se cadastrar e receber novidades, sem revelar a data de chegada às lojas ou o preço final.
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0: bloco iniciado e já sentimos a vibração elevada. 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Aqui é o Paulinho Maciel e continuamos juntos aqui na Pista Neja. Vamos curtir o sertanejo na pista, pessoal.
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2: 4:30.
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7: 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Um pizzaiolo famoso na Itália perdeu a paciência de vez e proibiu a entrada de influenciadores em seu restaurante após um criador de conteúdo com mais de 400 mil seguidores comer e ir embora sem pagar. O produtor de vídeos reservou a mesa na L'Evoluzione como um cliente comum, comeu do bom e do melhor com um amigo e evaporou da pizzaria para não pagar a conta de 60 euros. O dono, Lelê Scandurra, já estava revoltado com parcerias anteriores em que os blogueiros só elogiavam o local quando ganhavam comida de graça. Cansado da folga e das falsas promessas de engajamento, o empresário colocou uma placa na porta avisando que influenciadores não são bem-vindos e pediu para outros comerciantes locais valorizarem clientes reais. Não tem jeito. Para comer uma boa pizza italiana, até famoso precisa abrir a carteira.
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7: Oi, como é que você tá? Tudo bem? Hoje é quinta-feira, 10 de setembro, dia da fundação do primeiro jornal do Brasil. E eu tô chegando por aqui com uma edição novinha do Mundo Pop pra você.
16: Amor, vai dizer que a gente não combina, se não foi.
7: O cantor Thiaguinho está viajando por todo o Brasil com a nova turnê do seu projeto Bem Black, um trabalho especial que mistura o pagode com estilos como soul, jazz, R&B e afrobeat, contando com 14 músicas e acompanhado por um filme musical. O projeto foi criado com o objetivo de valorizar a diversidade da cultura negra e revisitar as principais influências sonoras que ajudaram a formar a identidade do artista desde o início da sua carreira. Em entrevista, ele destacou que o pagode continua sendo sua grande base e revelou que adoraria ter ídolos históricos como Tim Maia, Cassiano e Wilson Simonal na plateia para assistir ao novo espetáculo.
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5: Quatro e 55.
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0: bloco iniciado e já sentimos a vibração elevada. 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Aqui é o Paulinho Maciel e continuamos juntos aqui na Pista Neja. Vamos curtir o sertanejo na pista, pessoal.
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4: Cinco e onze.
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7: De volta aqui com o Flash Star, eu sou Priscila Pera e tudo que tá rolando na vida dos famosos. A cantora Alexa, de 31 anos, já está em contagem regressiva para o carnaval e prometeu uma rotina super intensa, dividida entre o Rio de Janeiro e São Paulo. A folia da cantora vai ser cheia de compromissos, além de comandar o seu próprio bloco no centro do Rio. Ela estreia como rainha de bateria da Em Cima da Hora na capital carioca e continua como madrinha da Dragões da Real no carnaval paulistano. Com 8 anos de história no samba, Alexa contou entre risos que essa vai ser a primeira vez fazendo essa dobradinha sem parar entre dois estados. Vai ter Alexa pra tudo que é lado. Esse carnaval vai ser uma maluquice, porque eu ainda não tinha feito uma ponte aérea Rio-São Paulo dessa forma. Haja fôlego e samba no pé para essa maratona. Mas se tem alguém que sabe entregar tudo no palco e na avenida, essa pessoa é ela, não é? Vamos aguardar o carnaval, então, que já já tá chegando. Esse foi o seu Flash Star. Beijos e até.
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0: amiga, quem ostenta fios loiros bem claros precisa incluir o shampoo matizador roxo na rotina de cuidados. Ele é o responsável por neutralizar os reflexos amarelados e manter a cor bonita e brilhante. E para tons mais claros, o uso recomendado é de apenas uma vez por semana para não chumbar a cor. Esse cuidado semanal preserva o tom radiante e o tom saudável conquistado no salão.
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26: Acabou a pausa. Estamos de volta com aquele sertanejo que adoramos na pista. A moda segue um paralelo constante. O público mantém o canto vivo. E a cada tema musical desperta um frescor emocional diferente. Aqui é o Paulinho Maciel. Continuamos juntos nessa eterna celebração. Está começando mais um segmento no Pistaneja, a pista que o Brasil adora.

0: pista esquentou. As estrelas da música sertaneja brilharam e o bloco deixou todos arrepiados. Porém, chegou a hora de um breve respiro. Não vá embora. A próxima parte do nosso show trará ainda mais batidas envolventes para você desfrutar cantando e dançando. Eu sou Paulinho Maciel e logo mais estarei de volta, trazendo ainda mais emoções no Pistaneja, a preferida do Brasil.
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3: 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Uma simples ida de rotina ao dentista se transformou em um milagre de sobrevivência para um americano em Nova York, que acabou sendo atingido em cheio por um raio na porta de casa. A cena impressionante foi gravada pela câmera da campainha e mostra Thomas Femme recebendo a descarga elétrica fulminante. O homem relatou ter sentido o corpo todo queimar, formigar e ficar dormente na hora do impacto, mas acabou levado ao hospital sem nenhum ferimento grave. Para a surpresa total dos médicos, a eletricidade não deixou uma única marca ou queimadura na pele do paciente. Após passar a noite em observação e receber alta, ele foi direto para a igreja agradecer pelo livramento e, claro, aproveitou a sorte inacreditável para comprar um bilhete da loteria acumulada.
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0: A temperatura subiu na pista, os hits continuam e o sentimento já envolveu a todos. Como o tempo passa rápido, Pista Sertaneja está armado novamente, esperando pelos maiores. Eu sou o Paulinho Maciel e continuo com vocês nessa celebração. Iniciamos o outro bloco do Pistaneja, a sua pista sertaneja no rádio.

0: mente fervilhou, as melodias fluíram e o sentimento já envolveu. É o tempo de dar aquela parada rápida, só para revitalizar as forças. Segure-se aí, porque logo mais tem música boa voltando na Pistaneja, a pista predileta do Brasil.
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3: 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Um papagaio selvagem bastante curioso acabou passando por um baita sufoco ao ficar entalado no espaço apertado entre duas placas de vidro na varanda de uma casa em São Francisco. A ave de penas coloridas faz parte da famosa colônia de papagaios de Telegraph Hill e precisou da ajuda do Corpo de Bombeiros para sair do aperto. Os resgatistas usaram técnica e delicadeza para deslizar o bicho para cima, enrolando o fujão em uma toalha, até passar pela avaliação das autoridades de proteção animal. Para a alegria de todos, o penoso não sofreu nenhuma fratura e estava pronto para voltar à liberdade. No momento em que o papagaio foi solto e voou até uma árvore próxima, os companheiros de bando começaram a grasnar em uma verdadeira festa. Até o bando de passarinhos sabe celebrar quando um amigo escapa de pagar mico no vidro da varanda.
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3: Oi, gente, tudo bem com vocês? Uma excelente quinta-feira. Hoje, dia 10 de setembro, comemora-se a fundação do primeiro jornal do Brasil. E a gente está chegando por aqui com mais uma dica do Sinal Verde. Obras no asfalto costumam deixar resquícios de piche grudados na lataria do veículo durante o trajeto. Como o material é derivado do petróleo, a remoção exige um pano umedecido com solventes leves, como querosene. Deixe o produto agir na mancha por alguns segundos para amolecer o piche antes de esfregar delicadamente. Após a remoção, lave a lataria com água e sabão neutro para proteger o verniz.
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10: 6:03.
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24: Quinta-feira de adoração, convido você para juntos rezarmos o Ângelus. Essa oração em que nós nos colocamos diante de Deus, pedindo a intercessão e proteção de Maria Santíssima, nossa mãe. O anjo do Senhor anunciou a Maria e ela concedeu.

0: recebeu do Espírito Santo. Ave Maria, cheia de graça, o Senhor é convosco, bendita sois vós entre as mulheres e bendito é o fruto do vosso ventre, Jesus. Santa Maria, Mãe de Deus, rogai por nós, pecadores, agora e na hora de nossa morte. Amém. E Maria respondeu: eis aqui a serva do Senhor, faça-se em mim segundo a vossa palavra. Ave Maria, cheia de graça, o Senhor é convosco, bendita sois vós entre as mulheres e bendito é o fruto do vosso ventre, Jesus. Santa Maria, Mãe de Deus, rogai por nós, pecadores, agora e na hora de nossa morte. Amém. E o Verbo divino se fez carne e habitou entre nós. Ave Maria, cheia de graça, o Senhor é convosco, bendita sois vós entre as mulheres e bendito é o fruto do vosso ventre, Jesus. Santa Maria, Mãe de Deus, rogai por nós, pecadores, agora e na hora de nossa morte. Amém. Glória ao Pai, ao Filho e ao Espírito Santo, como era no princípio, agora e sempre. Amém. Rogai por nós, Santa Mãe de Deus, para que sejamos dignos das promessas de Cristo. Oremos. Infundi, Senhor, em nossos corações a vossa graça, para que nós, que reconhecendo pela anunciação do anjo a encarnação de Jesus Cristo, vosso Filho, cheguemos por sua paixão e cruz à glória da ressurreição. Pelo mesmo Cristo, nosso Senhor. Amém. E por intercessão da Virgem Maria, desça sobre você, sobre tua casa, sobre tua família, a bênção de Deus, Todo-Poderoso, Misericordioso, Ele que é Pai, Filho e Espírito Santo. Amém.
1: Se encerra neste momento a oração do Ângelus.

0: 6 e 8.
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nos galpões da vida, onde o mate chia e a tradição se faz presente, é que se forja o verdadeiro espírito do Sul. Assim, segue a nossa programação nesta noite de quinta-feira, agora com o Postais da Querência, firme como tronco de Angico, levando no peito o orgulho de ser gaúcho e na alma o compasso da gaita que embala as nossas raízes. Postais da Querência, um taura de respeito que honra o pago e mantém viva a chama da querência, mostrando que tradição não se explica, se vive, se sente e se canta. Com Mário Barbará Dornelis, Desgarrados, Chiru Missioneiro, Guasca e a Roqueira, e William de Bastos Fagundes cantando Escravo.

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Postais da Querência fala do Pampa Gaúcho com orgulho e reverência. Não te esqueças da Querência, que ela nunca te esqueceu. Não sei por que foste embora, mas quando achares que é hora, volta que o Pampa e o Pago ainda é teu.

Canto Gaúcho, edição desta quinta-feira de instabilidade, hein? 10 de setembro de 2026, 18 horas 33 minutos, 16 graus é a temperatura. Hora de ouvir Walter Moraes e o Rio Grande Bagual, Tertúlia na voz do Grupo Rodeio, e o Roberto Lussardo canta de Remansos e Aguaceiros. Boa noite, gaúchos e gaúchas de todas as querências.

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5: Previsão do tempo.
6: Principalmente no decorrer dessa sexta-feira, onde nós vamos ter a organização e formação de uma nova frente fria. Portanto, tem previsão de chuva, risco de temporais e tempestades, que podem vir acompanhadas de chuva intensa, raio, granizo e vendavais. Outra questão que é importante também estar ressaltando é que o volume de chuva pode proporcionar alagamentos, enxurradas, deslizamento de terra, queda de barreira. E atenção com os rios, porque tem pontos que podem sair fora da calha, pode ter enchente. Uma região que preocupa bastante é o Vale do Rio Iguaçu, porque tem um total acumulado mais significativo nessa bacia. Então, muita chuva é sobretudo no sudoeste do Paraná, sobretudo. Por exemplo, eu que estou aqui no oeste de Santa Catarina, meio oeste, é uma área assim, que tem chuva, tem acumulados totais próximos ou acima dos 100 milímetros, lógico que vai ter transtorno, vai, mas o sudoeste do Paraná é uma região que vai ter mais chuva ainda. Provável que o fim de semana o tempo melhore bastante, boa parte aí do fim de semana é relativamente aproveitável, só o domingo que pode voltar a ter alguma chuva passageira. De forma rápida e isolada. Peter Scheuer, meteorologista, com a previsão do tempo.
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8: Olá, amigos, quem fala é Edson Dutra, gaiteiro e cantor dos Serranos. Esse é o programa Postais da Querência, aqui pela Progresso FM. No comando, meu colega e amigo Mauro Fernando. Agora ele vai rodar uma moda gaúcha bem caprichada para vocês. Um abraço a todos!

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1: Em Brasília, 19 horas.
0: Está no ar a Voz do Brasil. As notícias do governo federal que movimentaram o país no dia de hoje.
2: Olá, boa noite.
1: Boa noite para você que nos acompanha em todo o país.
2: Quinta-feira, 10 de setembro de 2026.
1: Vamos aos destaques do dia.
2: Fim da taxa das blusinhas.
1: Sancionada lei que acaba com a cobrança do imposto de 20% sobre compras de até 50 dólares. Luciana Colares de Holanda.
3: O fim da cobrança vale para o imposto federal. As compras internacionais continuam sujeitas ao ICMS com alíquota.

0: ele vai pegar a câmera, fazer a foto no QR Code e imediatamente vai ser direcionado para nossa atendente virtual. Ato contínuo, ela vai dizer selo falso. Ou vai dizer produto aprovado.
1: Hoje, na apresentação da Voz do Brasil, Luciano Seixas e Mariana Jungmann.
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1: A chamada taxa das blusinhas agora foi zerada de forma definitiva.
2: O imposto de 20% era aplicado sobre importação de compras de até 50 dólares, ou seja, R$250.
1: E agora serão aplicadas apenas taxas estaduais, o que reduz o custo desses itens.
3: O texto aprovado pelo Congresso Nacional e sancionado nesta quinta-feira acaba com um imposto de 20% sobre compras internacionais de até 50 dólares, a chamada taxa das blusinhas. A cobrança já estava suspensa desde maio com a edição da medida provisória. Agora, com a sanção, se torna definitiva. O ministro da Fazenda, Dario Durigan, explica como funciona hoje o acompanhamento dessas mercadorias que vêm para o Brasil.
4: O desembaraço, ele é expresso. A gente recebe a informação do que vem das empresas desde antes de sair do porto de origem. Todas as empresas sentaram conosco e disseram: não, nós vamos padronizar a caixa. Então a gente sabe o que está dentro, de que empresa que vem, que está cumprindo com regra de proteção à criança e adolescente.
3: O fim da cobrança vale apenas para o imposto federal. As compras internacionais continuam sujeitas ao Imposto sobre Circulação de Mercadorias e Serviços, o ICMS, com alíquotas definidas pelos estados e pelo Distrito Federal. Serão realizadas avaliações periódicas dos impactos econômicos da lei e, caso sejam identificadas consequências, medidas poderão ser adotadas. A lei também zera impostos de importação de medicamentos destinados a doenças raras e negligenciadas sem similar nacional. Reportagem Luciana Colares de Holanda.
2: Os vales do programa Gás do Povo, referentes ao mês de setembro, já estão disponíveis. O prazo começou hoje.
1: A informação é do Ministério do Desenvolvimento e Assistência Social, Família e Combate à Fome.
5: A frequência de recebimento do vale varia de acordo com a quantidade de pessoas que compõem a família. Por isso, a orientação é consultar os canais oficiais e verificar se há um vale disponível e até quando ele pode ser usado. Os canais oficiais são o aplicativo Meu Social, o portal Cidadão Caixa, o Disque Social 121 com ligação gratuita e o site gasdopovo.mds.gov.br. Repetindo, gasdopovo.mds.gov.br. Por estes canais, também é possível localizar as revendas credenciadas ao programa. A Secretária Nacional de Integração e Articulação de Plataformas Sociais Eletrônicas do MDS, Ana Lúcia Alonso, fala sobre a quantidade de vales disponíveis para cada tamanho de família.
6: O período é definido pela quantidade de pessoas na família. Famílias com mais de 4 pessoas, a cada 2 meses tem um novo vale. Família de 2 ou 3 pessoas, a cada 3 meses. E todo dia 10... tem vale novo. Então é só ficar atento com a data fim e receber a nova recarga do gás, garantindo assim a alimentação do dia a dia e a qualidade de vida, dignidade para as famílias brasileiras.
5: Os vales garantem a recarga do botijão de gás de cozinha de 13 quilos. Para fazer a recarga, a família deve levar o botijão vazio até a revenda credenciada. Para trocar o vale pela recarga, os beneficiários podem usar o cartão do Bolsa Família com chip, o cartão de débito da Caixa ou o CPF da pessoa responsável familiar. Neste caso do CPF, o responsável familiar vai receber um código enviado por SMS para o celular cadastrado na Caixa Econômica. O código recebido por SMS deve ser utilizado somente no momento da validação da recarga. O MDS orienta que o código não seja compartilhado por WhatsApp, telefone ou com outras pessoas. Acesse gov.br/mds e saiba quem pode ser beneficiário do Gás do Povo. Reportagem Érica Brás.
2: Nesta semana comemora-se o Dia Mundial da Alfabetização.

0: base do ensino, que é a base para o desenvolvimento de um indivíduo.
1: Ela garante o acesso a informações básicas e aos direitos fundamentais e abre portas para o futuro, mesmo quando ocorre depois da idade recomendada.
0: E é sobre a educação de jovens e adultos que vamos falar nessa reportagem, a partir da história de Nelma Maria, que nasceu no interior de Pernambuco.
1: Para que essa modalidade de ensino chegue a mais pessoas, foi criado um cadastro online, acessível a qualquer um que quer voltar ou começar a estudar.
2: Filha única, na infância, Nelma Maria não teve outra opção que não trabalhar para ajudar em casa. Uma fase da vida que ficou marcada na memória.
3: Eu nasci e me criei na roça, trabalhando. Com 7 anos, tomava conta de um monte de bicho. E dali não era para sair para lugar nenhum.
2: Foi na terceira idade, aos 65 anos, que Nelma conseguiu, enfim, sentar em uma sala de aula. Ela é aluna da Educação de Jovens e Adultos, no Centro de Ensino Médio 3 da Ceilândia, cidade que fica a cerca de 35 quilômetros do centro de Brasília.
3: Era o meu sonho estudar. E depois que eu vim para essa escola, pronto, foi a minha felicidade, foi a minha alegria. E quando eu entrei, eu não sabia de nada. Eu errava tudinho. Agora não, tá tudo mais fácil para mim. Prova de português, passei, ganhei 9,5, na outra ganhei 7. Matemática, eu só errei 3. Eu fiquei tão feliz que eu saí daqui, eu tava flutuando.
2: A educação de jovens e adultos atende pessoas dos mais diferentes níveis de alfabetização e é um direito garantido por lei. Como lembra a secretária de Educação Continuada, alfabetização de jovens e adultos, diversidade e inclusão do Ministério da Educação, Zara Figueiredo.
4: Quando a gente tem, por exemplo, na Constituição, o artigo 205, dizendo que a educação é um dever do Estado e um direito do indivíduo, esse direito é para todos aqueles que estão na idade educacional, mas também aqueles que não tiveram acesso na idade considerada recomendada. Portanto, a EJA está dentro desse bojo constitucional.
2: Segundo o Censo Escolar de 2025, o país tinha mais de 2 milhões e 200 mil estudantes matriculados na EJA em quase 30 mil instituições de ensino. Fernando Lourenço, diretor do Centro de Ensino Médio 3 da Ceilândia, onde estuda a Nelma Maria, que conhecemos no início desta reportagem, explica que a escola se preparou para acolher as diferentes realidades dos alunos. Mais da metade das 64 turmas da instituição de ensino são turmas da educação de jovens e adultos.
5: São dois mundos diferentes. O ensino médio regular é uma coisa e a educação de jovens e adultos é outra. O público é diferente, os professores são diferentes, todo o planejamento é diferente.
2: Professora da instituição, Etienne Melina, afirma que aprende todos os dias com os alunos da EJA. Ela diz que para manter o aluno dentro de sala de aula, a motivação precisa ser constante.
6: É um trabalho diário, porque todos os dias para eles vem alguma coisa diferente que acontece na vida deles, uma situação ou uma promoção no trabalho que modifica toda a rotina deles. Então é sempre um trabalho diário de manter aquele aluno ali.
2: Para facilitar o acesso de pessoas que não tiveram a oportunidade de concluir a educação básica na idade regular, foi criado o Cadastro da Educação de Jovens e Adultos. A plataforma é um auxílio para o aluno encontrar a oportunidade de matrícula mais adequada à sua realidade. O endereço é cadeja.mec.gov.br. Reportagem Luana Karen.
0: Solução inovadora para um problema grave e bastante comum, o chamado pé diabético.
1: Cientistas da Universidade de Brasília uniram látex natural e luz de LED em uma tecnologia que acelera a cicatrização de feridas causadas pela doença.
0: Os curativos desenvolvidos pelos pesquisadores prometem reduzir o caminho da recuperação dos pacientes.
1: Saiba mais no quadro Ciência na Prática.
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8: Uma tecnologia desenvolvida no coração do Brasil promete transformar o tratamento de feridas crônicas. Uma combinação de látex e luz de LED acelera a cicatrização do chamado pé diabético.
9: Eu sou o professor Átila da Rocha, professor e pesquisador da Universidade de Brasília e coordenador adjunto do projeto RAFA. desenvolvido especialmente para auxiliar no tratamento de feridas associadas ao pé diabético. O projeto Rafa nasceu a partir da experiência e das pesquisas voltadas para o tratamento de feridas de difícil cicatrização. A ideia fundamental foi combinar dois elementos que já são reconhecidos por seu potencial de favorecer o processo de cicatrização. O primeiro é uma película produzida a partir do látex natural e o segundo é a luz vermelha emitida por LED. No projeto Rafa, esses dois elementos são utilizados de maneira combinada.
8: A pesquisa alia o poder regenerativo da borracha natural e a capacidade de recuperação de tecidos pela luz de LED. O projeto caminha para se tornar um tratamento disponível para toda a população.
9: E os resultados obtidos até agora foram bastante positivos. Nesses estudos, nós observamos uma melhora significativa no processo de cicatrização e uma redução do tempo necessário para a cura das feridas quando comparado ao tratamento convencional. Atualmente, a tecnologia passou já por testes clínicos, né? E ele foi licenciado para uma empresa. A expectativa é que, concluídas essas etapas regulatórias necessárias, essa tecnologia possa chegar à população e tornar-se mais uma alternativa para o tratamento das complicações do pé diabético.
8: Acompanhe a pesquisa na página da Universidade de Brasília. E esse foi o Ciência na Prática, com produção de Warby Calil e edição de Edinaldo Júnior. E nosso encontro com o Saber Científico volta na próxima semana. Até lá.
0: Só em 2025, a Polícia Rodoviária Federal registrou mais de 22.700 infrações por motoristas não estarem usando cadeirinha e equipamentos de retenção, como o Bebê Conforto.
1: O Bebê Conforto é um dos primeiros equipamentos onde a criança fica e é colocada após o nascimento. Por isso, deve oferecer segurança aos pequenos.
0: Na hora de comprar, é importante ficar de olho se o equipamento está dentro das regras e possui o selo do Inmetro, o Instituto Nacional de Metrologia, Qualidade e Tecnologia.
10: Na hora de comprar o Bebê Conforto, segurança deve vir antes do preço ou da aparência. Para escolher o modelo certo, pais e responsáveis precisam observar as características da criança e as orientações do fabricante. Um dos primeiros itens a conferir é o selo de identificação da conformidade do Inmetro. No Brasil, os dispositivos de retenção para crianças têm certificação obrigatória e precisam atender os requisitos técnicos definidos pelo Instituto. O chefe de divisão de regulamentação e qualidade regulatória do Inmetro, Hércules Souza, explica que o selo significa que o produto passou por todos os testes de segurança.
11: O selo do Inmetro, né? Ele é a evidência de que, de fato, esse objeto, componente, esse equipamento, o Conforto, de fato, passou pelos ensaios, né, estabelecidos pelos requisitos técnicos do Inmetro e atendem, portanto, a esse requisito estabelecido de maneira compulsória no país. Então, dispositivo de retenção para criança, incluindo aí Bebê Conforto, é um produto que tem que ser certificado compulsoriamente no Brasil.
10: Também é preciso conferir no produto e no manual os limites de peso e altura indicados pelo fabricante. As informações são importantes para saber se aquele modelo é adequado para a criança. A Diana Carajá, empresária de uma loja de bebês em Brasília, destaca que os pais precisam ficar atentos à segurança e o conforto dos aparelhos.
12: É um dos primeiros ambientes que o recém-nascido vai ter que se adaptar. Segurança, conforto são prioridade. A marca é algo que você pode considerar como um ponto mais secundário.
10: Para bebês de até um ano ou com até 13 quilos, dentro do limite definido pelo fabricante, o Bebê Conforto deve ser usado no banco traseiro e de costas para o movimento do veículo. Em caso de dúvida ou irregularidade, o consumidor pode procurar os canais oficiais do Inmetro. Reportagem Pablo Mundim.
1: Não são só os bebês conforto que precisam de selo de conformidade. São 600 produtos que passaram a receber o selo do Inmetro, que atesta a qualidade e a confiabilidade do produto.
0: E para reformar a segurança, capacete, gás veicular e extintor de incêndio contam também com um QR Code, onde o consumidor pode checar na palma da mão se o selo é verdadeiro ou se houve falsificação.
1: Nós conversamos com Márcio Oliveira, presidente do Instituto, sobre essas inovações e o trabalho de testagem e garantia realizado pelo Inmetro. Acompanhe.
13: bem-vindo à Voz do Brasil, um prazer ter o senhor com a gente aqui. Vamos falar sobre essa nova exigência dos capacetes para motociclistas, que agora eles têm que ter o selo de conformidade do Inmetro, né? O que, que esse selo garante em relação aos capacetes?
14: Obrigado pelo convite, é uma grande satisfação poder falar um pouco das ações do Inmetro a toda a população, a todos os consumidores. Bom, na verdade, o capacete, ele é um dos 600 produtos regulamentados pelo Inmetro. Isso significa que capacete, brinquedo, gás natural veicular, cilindro, só pode ser fabricado ou comercializado no Brasil se for certificado. Nós criamos uma plataforma chamada Inmetro na Palma da Mão. E na primeira etapa, nós envolvemos os capacetes, daí a nova exigência, capacetes, cilindros de gás natural veicular e extintores de incêndio. Esses três produtos foram escolhidos face às grandes denúncias e às grandes notificações de acidentes. Criamos essa nova marca, que é o selo digital do Inmetro, onde possui 5 itens de segurança que o consumidor pode identificar na hora, no simples fato de movimentar o capacete. Então, quando o consumidor movimenta o capacete, o selo aparece aprovado, ou então aparece a marca do Inmetro. Se não aparecer nessa logomarca, já é um indício de reprovação. Mas o item de maior segurança é exatamente o QR Code. Então, o consumidor, por meio de um aplicativo chamado Inmetro na Palma da Mão, que pode ser baixado no Android e iOS, de forma muito simples, sem muitas etapas, ele vai pegar a câmera, fazer a foto no QR Code e imediatamente vai ser direcionado para nossa atendente virtual, chamada A Medida. A Medida, com uma linguagem muito simples, vai perguntar: está com dúvida na compra desse capacete? O consumidor vai falar sim. Ato contínuo, ela vai dizer selo falso, ou vai dizer produto aprovado.
13: O Inmetro realiza testes que atestam a segurança. A gente está falando aqui dos capacetes, mas a gente poderia estar falando, por exemplo, de brinquedos, ou o senhor falou dos cilindros de gás natural, ou seja, coisas muito sensíveis do ponto de vista do estrago, né, que podem causar. Então eu queria que o senhor falasse um pouco mais sobre esses testes de segurança, como que eles são feitos, como que o Inmetro atesta a segurança dos produtos.
14: Além do fortalecimento da economia do nosso país, porque deixa a concorrência de forma competitiva, eliminando exatamente a pirataria, a concorrência desleal, mas além de toda essa questão econômica, existe o principal, que é a segurança. Nós temos, nos anos anteriores, registros de acidente doméstico com brinquedo, por exemplo. Brinquedo que, ao cair de uma altura pequena, solta parte pequena. É muito comum uma criança até 3 anos de idade colocar na boca e causar um sufocamento. Então, são situações que jamais esse brinquedo seria aprovado pelo Inmetro. Nós temos ensaios em nossos laboratórios que simulam a garganta da criança. Então, são realizados vários ensaios. Nós identificamos material tóxico na tinta. Também é comum a criança colocar o brinquedo na boca e ali estaria sendo contaminada. Brinquedos elásticos, já aconteceram casos de sufocamento, de enforcamento. Então, são riscos que são eliminados quando existe a marca do Inmetro. Daí, a grande relevância desse projeto. O consumidor levar para casa um produto certificado, achando que está aprovado e, na verdade, o selo é falso, é um risco realmente em potencial. Mariana, são 600 produtos regulamentados pelo Inmetro, fora os instrumentos de pesar e medir, como a balança, que você paga em função do peso, os radares no Brasil, que você paga em função da velocidade que foi medida. O radar está mostrando que você está no limite da via 80 quilômetros. E você recebe uma multa, dizendo que você ultrapassou essa velocidade. Será que esse radar está verificado pelo Inmetro? Isso é a população que tem que tomar conhecimento. Solicitar do órgão de trânsito as informações ou visitar o nosso site do Inmetro. Então, lá existem todas as informações. Ao abastecer seu veículo, aparece na bomba 20 litros. será se saiu esses 20 litros, foi colocado no seu tanque? Então nós temos toda essa infraestrutura da qualidade no país, são mais de 12 mil técnicos realizando de forma preventiva esse trabalho em todo o país.
13: Muito bem, nós conversamos com Márcio André Oliveira, presidente do Inmetro. Muito obrigada, presidente, pela sua entrevista à Voz do Brasil.
14: Mais uma vez, agradecemos muito a oportunidade e, no caso de dúvidas, reclamações, denúncias, também nós temos à disposição da população a nossa ouvidoria. O número é o 0800-285-1818. 0800-285-1818. Muito obrigado.
13: Metro alerta sobre uma mensagem falsa que vem sendo enviada em nome da instituição.
1: O comunicado tem como alvo empresas e cidadãos e simula uma comunicação oficial relacionada a uma suposta inspeção.
13: A mensagem apresenta dados como número de processo, data de fiscalização, possíveis penalidades e prazo para regularização.
1: E inclui um botão com a indicação acessar notificação. O recurso pode ser utilizado para induzir o destinatário a clicar em links maliciosos ou fornecer informações.
13: O Inmetro esclarece que não emitiu o documento e reforça que a mensagem não deve ser considerada uma comunicação oficial.
1: Qualquer dúvida, a ouvidoria do Instituto pode ser acionada pelo site gov.br/inmetro ou pelo telefone 0800-285-1818.
13: A operação do Ministério do Trabalho e Emprego resgatou mais de 400 trabalhadores de condições análogas à escravidão.
1: Desse total, mais da metade foram registrados apenas em Minas Gerais.
15: A operação resgatou 479 trabalhadores de condições análogas à escravidão. Entre os resgatados estavam 75 mulheres, 13 crianças e adolescentes e 66 migrantes, vindos de países como Argentina, Uruguai, Venezuela e Guiné-Bissau. Para realizar esse resgate, foram feitas 231 ações de fiscalização. As ações se concentraram principalmente no meio rural, no cultivo de café, cebola e batata inglesa. Houve resgate também no meio urbano, sobretudo nas construções. Há ainda casos de trabalho doméstico forçado. Em uma das situações, uma mulher de 51 anos era mantida trabalhando para uma família desde os 10 anos de idade, sem salário regular. Os empregadores foram notificados a rescindir os contratos de trabalho e a pagar os trabalhadores um total de mais de R$1.400.000 em verbas trabalhistas e rescisórias. Os resgatados também receberão um seguro-desemprego especial. Se você desconfia de alguma ação de trabalho forçado, faça sua denúncia de forma sigilosa pela internet, no sistema IP, no site ip.city.trabalho.gov.br. Márcia Fernandes, para a Voz do Brasil.
13: E o Ministério do Trabalho e Emprego estabeleceu prazo de 60 dias para que todos os nutricionistas, empresas beneficiárias, empresas fornecedoras e empresas facilitadoras realizem o recadastramento integral no PAT, o Programa de Alimentação do Trabalhador.
1: O prazo termina em 9 de novembro e o não cumprimento resulta na exclusão automática do cadastro no programa.
13: O recadastramento deve ser realizado em novopat.trabalho.gov.br.
1: E essas foram as informações, as notícias do governo federal.
13: Uma realização da Secretaria de Comunicação Social da Presidência da República.
1: Com produção da empresa Brasil de Comunicação.
13: Fique agora com as notícias do Poder Judiciário e do Congresso Nacional. Boa noite.
1: Boa noite, até amanhã.
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17: Ministro Flávio Dino, do Supremo Tribunal Federal, o STF, retira sigilo da investigação de repasse de emendas ao filme em homenagem ao ex-presidente Jair Bolsonaro.
18: Terceira turma do Superior Tribunal de Justiça, o STJ, veda a interrupção repentina de cobertura de tratamento a paciente com TDAH após encerramento de contrato.
17: Justiça do Trabalho Trabalho reforça a campanha Setembro Amarelo sobre a saúde mental nas empresas.
18: Boa noite, eu sou o Arthur Filho.
17: E eu sou Walter Lima.
18: O ministro Flávio Dino do Supremo Tribunal Federal retirou o sigilo da decisão proferida que autorizou a operação da Polícia Federal realizada nesta quinta-feira no âmbito de ação que investiga o repasse de emendas parlamentares para empresas ligadas ao filme Dark Horse, que retrata a trajetória do ex-presidente Jair Bolsonaro.
17: De acordo com a Polícia Federal, as investigações apontam a existência de uma organização criminosa formada por agentes públicos e privados, suspeita de direcionar verbas públicas para empresas subcontratadas de forma irregular, sem comprovação da efetiva prestação dos serviços contratados.
18: Entre os alvos dos mandados de busca e apreensão da operação estão o deputado federal Mário Frias e a da produtora de Dark Horse, Karina Gama.
17: Na decisão, o ministro Flávio Dino destacou que, por envolver a autoridades com foro por prerrogativa de função, impõe-se a remessa imediata ao Supremo Tribunal Federal.
18: A terceira turma do Superior Tribunal de Justiça, o STJ, decidiu que o plano de saúde não pode interromper de forma repentina o tratamento multidisciplinar de um paciente com TDAH.
17: Essa regra se aplica mesmo quando a operadora tenha exercido regularmente o direito de rescindir um contrato coletivo. Kátia Gomes.
19: O caso envolveu uma criança que fazia acompanhamento multidisciplinar para TDAH quando o contrato do plano de saúde foi rescindido. A operadora alegou que o acompanhamento não seria indispensável à sobrevivência da paciente. O colegiado deu parcial provimento ao recurso. Segundo a relatora, ministra Nancy Andrighi, a legislação prevê a necessidade de acompanhamento integral de pessoas com TDAH, inclusive com equipe multidisciplinar. Ela ressaltou que a proteção não significa assistência vitalícia, mas a cobertura deve durar por tempo razoável até alta médica, estabilização clínica ou uma alternativa que garanta a continuidade do tratamento.
18: A campanha Setembro Amarelo reforça a importância de falar sobre saúde mental também nas empresas.
17: A Justiça do Trabalho tem acompanhado de perto essa realidade. Larissa Batista.
20: Em 2025, mais de 546 mil benefícios por incapacidade temporária foram concedidos pela Previdência Social, relacionados a transtornos mentais e comportamentais. Em um caso recente, o TST determinou indenização a um bancário, após reconhecer que a pressão por metas, os anos em cargos de chefia e os afastamentos médicos contribuíram para agravar o seu quadro depressivo. Atenta a esse cenário, a Justiça do Trabalho promove ações em defesa da saúde mental, por meio do programa Trabalho Seguro. Se precisar de ajuda, ligue 188.
18: Ministério Público Federal fecha acordo que destina mais de R$1.800.000 ao Sistema Único de Saúde, o SUS, no Rio Grande do Sul.
17: O acordo prevê ainda 12 meses de prestação de serviços à comunidade. Vanessa Pereira.
21: O acordo de não persecução penal foi firmado entre o Ministério Público Federal e duas investigadas, a sócia proprietária e a supervisora comercial de uma empresa fornecedora de materiais médico-hospitalares por corrupção ativa e associação criminosa em esquema de pagamento de propina a médicos do SUS no município de Passo Fundo, no Rio Grande do Sul. Segundo o acordo, os mais de R$1.800.000 serão repassados ao SUS. Além das obrigações financeiras, cada investigada deverá prestar 4 horas semanais de serviços à comunidade durante um ano.
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18: A você uma boa noite.
17: E até amanhã.
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1: Eu sou Paula Groba.
2: E eu sou Humberto Pinheiro.
1: E estes são os destaques de hoje do Jornal do Senado, que começa agora.
2: Sancionada lei que acaba com taxa das blusinhas para compras internacionais de até $50.
1: União terá fundo para ampliar acesso gratuito à justiça.
2: Setembro Amarelo. Senado debate prevenção do suicídio e valorização da vida.
1: Boa noite.
2: Boa noite.
1: Foi sancionada a lei que acaba com a chamada taxa das blusinhas sobre compras internacionais de até $50.
2: A norma acaba com a cobrança de 20% de imposto de importação. O texto foi aprovado pelo Congresso Nacional na semana passada. Senadores defenderam que a medida deve beneficiar os consumidores com menor poder de compra. Repórter Lana Dias.
3: Foi oficializado em lei o fim do imposto de importação de 20% sobre compras internacionais de até $50, a chamada taxa das blusinhas. A norma também diminui de 60% para 30% a tarifa sobre mercadorias de até $3.000. A lei altera a cobrança do imposto de importação, mas as compras ainda continuam sendo tributadas pelo ICMS, imposto que pode variar de acordo com o Estado. Quando a proposta foi aprovada no plenário do Senado, a relatora, senadora Leila Barros, do PDT do Distrito Federal, afirmou que a medida deve beneficiar os consumidores com menor poder de compra.
4: E nós sabemos quem são muitos dos brasileiros que utilizam essas compras de pequeno valor. São pessoas que procuram um produto mais barato, são famílias que precisam fazer o orçamento caber no final do mês, são trabalhadores que pesquisam preço, comparam alternativas e encontram no comércio eletrônico uma maneira de ampliar o seu poder de compra.
3: A princípio, as regras foram determinadas por medida provisória do Poder Executivo, que estava em vigor desde maio. Mas o texto recebeu modificações no Congresso Nacional. Uma delas foi a isenção da tarifa sobre medicamentos importados para tratamento de doenças raras ou negligenciadas que não tenham similar nacional. Também foi incluída a avaliação periódica pelo Ministério da Fazenda para verificar os efeitos econômicos da medida. A primeira deverá ser feita no prazo de 3 meses e as próximas em um intervalo de até 6 meses. Escada, abrangendo setores de têxteis e vestuário, calçados, acessórios, brinquedos e cosméticos. O regime de tributação também deve passar por avaliação anual do Congresso Nacional. O Poder Executivo fica autorizado a estabelecer limites de frequência nas compras, para evitar o fracionamento de remessas e a utilização da isenção para fins comerciais.
1: Uma nova lei também sancionada mudou as regras da relação entre contribuintes e o fisco. Na prática, a ideia é ter multas mais proporcionais e dar mais caminhos para resolver divergências sem precisar ir à justiça. A regra geral agora é que a multa não ultrapasse 75% do imposto devido e quem regularizar a situação por conta própria poderá ter desconto na penalidade. O desconto é maior para quem paga ou parcela a dívida logo no início da discussão. Em casos mais graves, como fraude ou sonegação, a multa poderá chegar a 100%. Para quem é reincidente, pode chegar a 150%.
2: A lei também amplia a possibilidade de acordos entre o contribuinte e o fisco por meio de mediação e transação tributária e prevê a arbitragem especial tributária em que um terceiro imparcial poderá decidir o conflito sem que a disputa precise chegar ao judiciário. Para o relator da proposta, senador Efraim Filho, do PL da Paraíba, as mudanças reduzem a burocracia e dão mais segurança jurídica ao bom contribuinte.
5: O objetivo não é enfraquecer a administração pública, também não é criar privilégio para o contribuinte. O objetivo é construir equilíbrio, cobrar corretamente de quem deve, combater fraude e sonegação, mas preservar garantias mínimas para o contribuinte de boa fé.
1: O senador Flávio Arnes, do PSB do Paraná, destacou a importância da proposta que permite o saque do FGTS quando o trabalhador ou seu dependente for diagnosticado com esclerose múltipla ou esclerose lateral amiotrófica, conhecida como ELA. O projeto já foi aprovado pelo Senado e atualmente está em análise na Câmara dos Deputados.
2: O parlamentar enfatizou que a medida reconhece que as consequências do diagnóstico não se limitam a questões de saúde, mas atingem outras áreas da vida do paciente. Dados da Associação Brasileira de Esclerose Múltipla apontam que cerca de 40 mil brasileiros convivem com a condição autoimune, que afeta o sistema nervoso central e pode gerar desde dificuldades motoras até problemas cognitivos e visuais.
6: Essa proposta reconhece que o diagnóstico de uma doença crônica produz impactos que ultrapassam a dimensão clínica e atingem toda a organização familiar e financeira.
1: E uma nova lei criou um fundo para ampliar o acesso gratuito à justiça para pessoas que precisam de assistência.
2: A norma ainda determina que a execução dos recursos do fundo seja divulgada em um portal público de transparência. Repórter Patrícia Oliveira.
7: Para fortalecer a Defensoria Pública da União, um novo fundo deverá promover a prestação de assistência jurídica gratuita a quem não tem condições de pagar. O fundo teve origem em projeto de lei aprovado no Senado e de iniciativa da própria Defensoria. Entre as fontes de recursos estão dotações do orçamento e 5% das custas recolhidas na Justiça da União. Em plenário, o senador Eduardo Gomes, do PL de Tocantins, destacou que o fundo deve aumentar a capacidade de atendimento à população,
8: contribuindo para a ampliação e qualificação do acesso à justiça e para a promoção dos direitos fundamentais, especialmente das pessoas em situação de vulnerabilidade.
7: A nova lei também determina que a execução dos recursos do fundo seja divulgada em um portal público de transparência. A lei entrará em vigor em outubro, 45 dias após a publicação.
1: E as futuras polícias municipais poderão ter mais autonomia para serem criadas. O Senado analisa uma mudança na PEC da Segurança Pública que retira a exigência do aval dos conselhos estaduais para a criação dessas corporações.
2: A emenda será analisada na próxima reunião da Comissão de Constituição e Justiça. Repórter Bruno Lourenço.
9: A PEC da Segurança diz que os municípios poderão constituir polícias para o policiamento ostensivo e comunitário e que essas corporações passarão por uma certificação periódica pelo Conselho Estadual de Segurança Pública e Defesa Social. O senador Alessandro Vieira, do MDB de Sergipe, apresentou um pedido para retirar o dispositivo.
10: Ao criar uma nova instância política de controle e fiscalização, de um ente federado por outro, porque observe, esse Conselho Estadual, ele vai interferir na autonomia de um órgão municipal. E isso não faz sentido do seu ponto de vista jurídico.
9: O relator Rogério Carvalho, do PT de Sergipe, defende a chamada acreditação para buscar padronização e qualidade.
11: É para garantir que as normas federais únicas, ou seja, um sistema de referência, uma norma federal, se aquelas normas estão ou não sendo aplicadas por aquela corporação que está nascendo.
9: A emenda que retira a acreditação das polícias municipais por um conselho estadual deve ser analisada na próxima reunião da CCJ.
1: O silêncio também pode ser um sinal de alerta quando o assunto for depressão e ansiedade. No Setembro Amarelo, a Comissão de Direitos Humanos debateu formas de prevenir o suicídio e de fortalecer a valorização da vida.
2: Especialistas destacaram a importância de identificar situações de fragilidade emocional e apresentaram redes de apoio que podem ajudar quem enfrenta momentos de crise. Repórter Douglas Castilho.
12: Amarelo é a cor que representa um sinal de alerta. São 720 mil pessoas no mundo todo ano, segundo a OMS, vítimas de uma dor às vezes visível só para quem sofre. A presidente da Comissão de Direitos Humanos, senadora Damares Alves, do Republicanos do Distrito Federal, destacou que a questão é mais complexa do que a depressão e precisa de uma abordagem também complexa.
13: Prevenir significa, portanto, atuar também nas escolas, nas famílias, nas comunidades. Enfrentar o bullying, o cyberbullying e as violências. Promover competências socioemocionais e identificar precocemente sinais de sofrimento e garantir acesso oportuno ao cuidado.
12: O representante do Centro de Valorização da Vida, CVV, Alan Teixeira Lima, apresentou o trabalho da instituição que é referência internacional no tema.
14: Nós somos mais conhecidos pelo telefone 188. No último ano, a gente fez 2 milhões de apoios emocionais. Uma pessoa pode ligar quantas vezes quiser para o CVV.
12: Outro canal de apoio é a Rede Pode Falar, voltada ao apoio a jovens que tenham de 13 a 25 anos, período em que o suicídio figura entre as principais causas de morte. Se precisar, peça ajuda.
2: Com edição de Paula Groba e trabalhos técnicos de Eliseu Caires, o Jornal do Senado fica por aqui. Acompanhe agora as notícias da Câmara dos Deputados. Boa noite.
1: Boa noite e até amanhã.
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16: Câmara pode incluir sardinha em lata na lista de produtos da cesta básica.
17: Proposta prorroga bolsas de ensino superior por nascimento de um filho.
18: Projeto cria política para acompanhar tecnologias criadas pela sociedade.
19: Boa noite. Avança na Câmara a proposta que institui uma política nacional para o acompanhamento de tecnologias desenvolvidas pela sociedade. A repórter Mônica Tati tem os detalhes.
20: Proposta em análise na Câmara institui a Política Nacional de Tecnologia Social. O projeto, apresentado pela deputada Jandira Fegali, do PCdoB do Rio de Janeiro, define a tecnologia social como o conjunto de processos coletivos, colaborativos e interdisciplinares que priorizam a inovação tecnológica voltada à democratização do desenvolvimento. Jandira Fegali fala sobre a importância de criar uma política para o setor, aproveitando a criatividade da sociedade.
21: Por exemplo, nas comunidades, nas favelas, em todo canto, período da enchente semiárido, que tecnologia o povo usa para dar suas soluções. A moeda complementar foi uma solução popular que começou no Ceará. E muitas outras soluções, inclusive medicinais. Então, a tecnologia social é aquela que vem inovado pelo povo e que precisa estar regulamentado em lei para que seja valorizada, reconhecida, fomentada e que a gente consiga, inclusive, dar a propriedade intelectual, que para eles é coletiva, para que essa inovação seja, de fato, respeitada.
20: As iniciativas previstas na proposta incluem áreas como água, alimentação, educação, energia, habitação, saúde, meio ambiente, inclusão digital e de assistência para pessoas com deficiência. A proposta prevê a prioridade na análise de pedidos de patente ou de registro dessas tecnologias no INPI, o Instituto Nacional da Propriedade Industrial. A titularidade dos direitos de invenção será decidida nos próprios contratos de fomento, garantindo que as comunidades que ajudaram a criar a solução também participem dos benefícios. Também estão previstos mecanismos que permitem que estados e municípios possam aderir às ações e que recebam apoio técnico do governo federal. A deputada Jandira Fegali explica que a construção do projeto envolveu vários setores da sociedade e governamentais.
21: Fizemos uma construção com o Ministério de Ciência, Tecnologia e Inovação e com os movimentos que representam essas várias tecnologias que surgiram no mundo, inclusive com alguns bancos de fomento, como o Banco do Brasil, como a Embrapa, Caixa Econômica, também participaram dessa construção. E, finalmente, a gente aprovou um projeto que identifica esse conjunto de contribuições, essa comunhão de contribuições que nós fizemos aqui na Comissão de Ciência, Tecnologia e Inovação.
20: O texto aprovado pela Comissão de Ciência, Tecnologia e Inovação da Câmara retirou o repasse de recursos do Fundo Nacional de Desenvolvimento Científico e Tecnológico para a Política, mas manteve a possibilidade de apoio através de dotações orçamentárias e por instrumentos de fomento já existentes. O projeto que institui a Política Nacional de Tecnologia Social ainda será analisado pelas comissões de Finanças e Tributação e de Constituição e Justiça. E se for aprovado, pode seguir direto para a votação no Senado. Da Rádio Câmara de Brasília, Mônica Tati.
15: Desenvolvimento Regional.
22: A Comissão da Amazônia aprovou o projeto que prevê a criação de cooperativas têxteis comunitárias. Relator do texto no colegiado, Zezinho Barbari, do PP do Acre, acredita que com a medida, famílias vulneráveis financeiramente terão mais renda e trabalho nas regiões Norte e Nordeste.
19: Zezinho Barbari informa que os órgãos federais vão dar preferência à compra de uniformes feitos por essas associações locais. Além disso, o deputado acrescenta que o programa incentiva o reaproveitamento ecológico de tecidos.
22: Proposta de Paulo Alexandre Barbosa, do PSD, quer o reconhecimento de Ibirá, cidade do noroeste de São Paulo, como capital nacional das águas medicinais. Em sua justificativa, ele afirma que o poder terapêutico das águas termais do município é conhecido desde 1909.
19: Segundo Paulo Alexandre Barbosa, as condições geológicas locais determinam os altos índices de vanádio, de ação antioxidante e controle glicêmico e o pH alcalino das águas. Para ele, a concessão do título busca também estimular o turismo e a preservação do patrimônio natural.
15: Consumidor.
22: Saulo Pedroso, do PSD de São Paulo, defende a criação de um sistema para rastrear e autenticar bebidas alcoólicas importadas. A medida prevê selos físicos e digitais com informações sobre origem, produtor, importador e lote, além de um aplicativo para que o consumidor possa verificar a autenticidade do produto.
19: Para Saulo Pedroso, a proposta ajuda no combate à falsificação de bebidas e aumenta a segurança dos consumidores. O sistema também deverá integrar informações com os órgãos de fiscalização e permitir a identificação de irregularidades ao longo de toda a cadeia de distribuição.
15: Direitos Humanos.
22: Eros Biondini, do PL de Minas Gerais, apresentou o projeto para assegurar a livre manifestação de crenças religiosas, incluindo pregações e citações de textos sagrados. A proposta determina que a simples expressão de dogmas ou convicções religiosas não seja enquadrada como crime.
19: O texto de Eros Biondini também pede que plataformas digitais retirem conteúdos exclusivamente por reproduzirem textos sagrados ou ensinamentos religiosos. A remoção poderá ocorrer por ordem judicial quando houver intenção comprovada de incentivar a prática de crimes violentos.
15: Educação.
22: Avança na Câmara a proposta que permite a prorrogação de bolsas de ensino superior por nascimento de um filho. A repórter Silvia Munhato tem os detalhes.
0: A Comissão de Educação da Câmara dos Deputados aprovou o projeto de lei que garante a pesquisadores e estudantes do ensino superior o direito de prorrogar o prazo de suas bolsas de estudo em caso de nascimento de filho. Pelo texto, bolsas de estudo com duração mínima de 12 meses poderão ter seus prazos estendidos por até 180 dias se houver comprovação de afastamento por nascimento, adoção ou obtenção de guarda judicial. A legislação atual já permitia a prorrogação dos prazos de vigência das bolsas de estudo em caso de adoção. A proposta também permite que dois bolsistas usufruam do benefício simultaneamente, pelo mesmo evento de adoção ou guarda. O relator, deputado professor Alcides, do PSDB de Goiás, diz que o texto é do interesse do sistema educacional.
3: Do ponto de vista educacional, a proposição é meritória, uma vez que apresenta medidas concretas para favorecer, de um lado, a participação dos pais no cuidado dos filhos, desde o nascimento ou adoção, ao mesmo tempo em que favorece a continuidade e conclusão de estudos e pesquisa dos estudantes pai. Ademais, na hipótese de ambos os pais da criança, nascida ou adotada, serem bolsistas, a matéria tem o mérito de assegurar aos dois o direito do afastamento das atividades acadêmicas e a prorrogação da bolsa de estudos.
0: O projeto que permite a prorrogação de bolsas de estudo do ensino superior pelo nascimento de filhos dos estudantes será analisado agora pelas comissões de Previdência, Assistência Social, Infância, Adolescência e Família e de Constituição, Justiça e de Cidadania. Da Rádio Câmara de Brasília, Silvia Minhato.
19: Tarcísio Mota, do PSOL do Rio de Janeiro, apresentou o projeto que garante tempo de planejamento para professores da educação básica. O texto estabelece que, quando a jornada for organizada por horas-aula, o limite de atividades em sala deve ser calculado pelo mesmo critério.
4: Tempo de planejamento para professor é decisivo para que a educação de qualidade aconteça. E nós não podemos deixar a covardia que alguns governos estão fazendo de contar o tempo de forma a obrigar o professor a pegar mais turmas sem receber um centavo a mais por isso. Esse projeto, portanto, garante a proporcionalidade. 3 aulas dadas, 1 aula de planejamento.
22: Tarcísio Mota sustenta que a regra mínima de proporcionalidade permite ao professor preparar aulas, elaborar provas e cuidar da saúde mental. Ele reforça que condições mais justas de trabalho para docentes asseguram melhor qualidade aos estudantes.
15: Trabalho.
19: Bibo Nunes, do PL do Rio Grande do Sul, é favorável ao projeto que amplia a licença paternidade para pais de recém-nascidos prematuros ou que precisem de internação hospitalar após o parto. O deputado explica que a prorrogação seria equivalente ao período de internação do bebê.
22: Ele acrescenta que para ter direito ao benefício será necessário comprovar a prematuridade ou a internação por meio de documentação hospitalar. Bibo Nunes explica que a ideia é garantir a presença do pai ao lado da mãe e do bebê durante um período de maior vulnerabilidade.
5: Um prematuro tem que ter uma necessidade reconhecida de atenção especial. E o pai tem que estar junto com a mãe nesses momentos difíceis. Não é fácil ter filho prematuro. Imagine gêmeos, que normalmente são prematuros. E como é que ficam os pais se não tem o pai ao lado da mãe o tempo todo? Se o recém-nascido precisa de um mês, dois meses, três, quatro, o tempo que for. Isso é fundamental, isso não é regalia nenhuma, é simplesmente reconhecer a parte humana de quem está vindo ao mundo, que é o nascituro.
19: Fábio Garcia, do União de Mato Grosso, propõe criar uma política nacional de gestão de desempenho e eficiência para o serviço público. O projeto prevê avaliações periódicas dos servidores com base em critérios objetivos, como produtividade, qualidade do trabalho e atendimento ao público.
22: A proposta também reconhece o bom desempenho com bônus, capacitação e prioridade para ocupar funções de confiança. Fábio Garcia afirma que a intenção é melhorar a qualidade dos serviços públicos sem alterar os planos de carreira dos servidores.
15: Economia.
19: O plenário da Câmara pode votar projeto que inclui a sardinha em lata na lista de produtos da cesta básica isentos de impostos. Quem explica os detalhes é o repórter Antônio Vital.
6: Ganhou o regime de urgência e pode ser votado a qualquer momento no plenário da Câmara projeto que inclui a sardinha em lata na lista de produtos da cesta básica. Se a proposta virar lei, a sardinha passa a ter alíquota zero no pagamento de dois novos impostos criados pela reforma tributária e que passam a ser cobrados no ano que vem: o Imposto sobre Bens e Serviços, o IBS, e a Contribuição sobre Bens e Serviços, a CBS. O IBS será distribuído a estados e municípios. Já a CBS será o imposto federal. Eles vão incidir sobre mercadorias e serviços, inclusive importados. A reforma criou ainda outro tributo, o imposto seletivo, que será cobrado sobre produtos que fazem mal à saúde. Esses tributos vão substituir o PIS, a COFINS, o IPI, o ICMS e o ISS. A reforma tributária, aprovada no ano passado, isentou da cobrança do IBS e da CBS os artigos da cesta básica, inclusive carnes, o que não estava no texto e foi acrescentado durante a votação. Outros produtos com alíquota zero são alimentos como arroz, leite, manteiga e queijos. O projeto que ganhou o regime de urgência foi apresentado pelo deputado Luiz Nishimori, do PSD do Paraná, presidente da Frente Parlamentar da Pesca. A proposta será analisada junto com outra, parecida, apresentada pela deputada Ana Paula Lima, do PT de Santa Catarina. Ainda será designado um relator para apresentar um texto único. A justificativa dos autores é que a sardinha em lata é uma fonte de proteína importante para pessoas com menor renda, além de relevante para o setor pesqueiro nacional, que por ano produz mais de 100 mil toneladas do produto. O deputado Pedro Lupion, do Republicanos do Paraná, coordenador da Frente Parlamentar da Agropecuária, defendeu o regime de urgência para a proposta.
8: No dia da votação da reforma tributária, nesse plenário, a questão da sardinha estava no texto. Nós trabalhamos isso junto com as carnes, da mesma maneira que foi feita em relação às outras carnes, com a inclusão na cesta básica, e uma questão de texto prejudicou o setor inteiro pesqueiro, justamente nessa questão da sardinha.
6: Com o regime de urgência, o projeto pode ser votado diretamente no plenário, sem passar pela análise das comissões permanentes da Câmara. Mas a medida não foi unânime no plenário. O deputado Hildo Rocha, do MDB do Maranhão, criticou a urgência, que pode acelerar a análise do projeto e alterar a reforma tributária.
23: Essa matéria, além de não tramitar nas comissões, o que já está errado, essa proposta de lei complementar, ela altera uma regulamentação da reforma tributária que fizemos recentemente. Reforma tributária que entra em vigor a partir do ano que vem, de 2027. Ou seja, ainda nem entrou em vigor e já estamos mudando para beneficiar interesses particulares, não interesses da nação brasileira.
6: Ainda não há data para votação no plenário da Câmara do projeto que inclui a sardinha em lata na lista de produtos da cesta básica. Da Rádio Câmara de Brasília, Antônio Vital.
15: Segurança Pública.
22: Delegado Palumbo, do Podemos de São Paulo, defende criminalizar a transmissão intencional de treinamento operacional a organizações criminosas. O deputado explica que a proposta também alcança agentes públicos que repassarem esse tipo de conhecimento.
19: Delegado Palumbo argumenta que facções têm atuado de forma cada vez mais profissional com o apoio de agentes que se corrompem. Essa prática, segundo ele, eleva o grau de letalidade das ações criminosas, comprometendo a efetividade das políticas públicas de segurança.
7: O indivíduo que faz isso tem que ficar preso. A pena é estipulada em 12 anos e tem que ficar preso mesmo. Todos aqueles que se corrompem, sejam policiais, agentes públicos, se corrompem e ensinam criminosos a matarem usando um fuzil, que é uma arma de guerra, tem que ficar preso sem benefício. Nós estamos lutando com o apoio do meu partido, que é o Podemos, para que esse projeto vire lei. Porque hoje os criminosos não estão mais agindo de forma amadora, não. Eles estão treinando e com a ajuda, infelizmente, de agentes que se corrompem.
22: Luiziane Lins, da Rede do Ceará, defende aumentar a pena para quem submeter trabalhadores a condições semelhantes à escravidão. Ela explica que a punição passaria a ser de 10 a 20 anos de prisão, além de multa, e o crime seria considerado hediondo e inafiançável.
19: Luiziane Lins também propõe detalhar na lei as situações que caracterizam esse crime, como trabalho forçado, jornada exaustiva, condições degradantes e restrição da liberdade por dívida. Pela proposta, a pena deve ser aumentada quando a vítima for criança ou adolescente.
22: Kiko Seleguin, do PT de São Paulo, quer proibir que pessoas que cometeram crimes hediondos recebam pagamento pela divulgação de seus delitos. A proposta prevê nulidade de contratos com produtoras, editoras e plataformas de streaming para livros, séries, filmes ou entrevistas sobre os crimes.
19: Pelo texto de Kiko Seleguin, os valores pagos aos criminosos ou a seus herdeiros deverão ser revertidos ao Fundo Penitenciário Nacional ou ao Fundo Nacional de Segurança Pública. Segundo o deputado, o objetivo é evitar que condenados lucrem com a violência e com a dor das vítimas.
22: Projeto de Pedro Lucas Fernandes, do União do Maranhão, determina que as unidades da Casa da Mulher Brasileira ofereçam acesso facilitado à perícia médico-legal para as vítimas de violência doméstica. O deputado explica que o exame poderá ser feito na própria unidade.
19: A ideia, segundo Pedro Lucas Fernandes, é evitar que a vítima se desloque para diferentes órgãos e enfrente novos constrangimentos, além de reduzir o risco da perda de provas. O texto também prevê atendimento humanizado e cooperação entre União, Estados, Distrito Federal e municípios.
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15: Justiça.
22: Marcelo Crivella, do Republicanos do Rio de Janeiro, destaca a promulgação de lei que responsabiliza civilmente pais ou mães por abandono afetivo dos filhos. O parlamentar afirma que o pagamento de pensão não substitui a presença familiar na rotina da criança.
10: Não basta pagar a pensão para o filho. É preciso que o pai ou a mãe participem da vida dele. Uma criança adoece, então o pai não vai estar lá para dar apoio a ela. Uma criança passa numa prova ou fica reprovada, ela não vai ter o carinho do pai. E uma criança que vai disputar uma competição na escola, os pais dos outros estão presentes e o dela ausente. Essa lei do abandono afetivo tornou um ilícito civil. Eu gostaria que fosse crime, mas o Congresso assim não aprovou. Ficou apenas o ilícito. Portanto, terá que pagar indenização pelo abandono afetivo.
19: Marcelo Crivella avalia que a nova lei pode reeducar identificar responsáveis que cumprem obrigações financeiras, mas se afastam da vida dos filhos. Ele observa que a indenização passa a ser aplicada quando a ausência afetiva causar prejuízo à criança ou ao adolescente.
22: Termina agora o jornal Câmara dos Deputados, produzido pela Rádio Câmara com trabalhos técnicos de Wellington Teles e apresentação de Luciana Vieira e Val Monteiro. Boa noite.
19: A Voz do Brasil está de volta amanhã. Uma boa noite para você.
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25: Oito e um.
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4: 8 e 12.
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17: 8h40.

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12: Oito e cinquenta e sete.
13: Quem me presta um beijo?